0: ser encaminhada para a continuidade do cuidado em um centro de atenção psicossocial.
1: Motoristas já podem consultar em um único lugar as passagens por pedágios eletrônicos e verificar se há tarifas pendentes.
2: Plataforma reúne dados sobre registro, situação da tarifa e canal de pagamento. Luciana Colares de Holanda.
3: O pedágio eletrônico, chamado de Free Flow, permite a passagem de veículos pelos pontos de cobrança sem a necessidade de parada em cancelas ou cabines fiscais.
1: Mobilização por pessoas desaparecidas.
2: Familiares podem doar DNA para auxiliar nas buscas. Pablo Mundim.
4: O DNA do familiar é incluído em bancos de perfis genéticos e pode ser comparado com materiais de pessoas encontradas vivas ou mortas cuja identidade ainda não foi confirmada.
1: Hoje, na apresentação da Voz do Brasil, Luciana Vasconcelos e Luciano Seixas.
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1: Pequenas empresas devem ficar de olho. O número de serviços disponíveis em órgãos do Poder Público Federal deve aumentar. E assim podem surgir novas oportunidades de negócios.
2: E como funciona? Por meio de plataforma, o órgão público divulga uma necessidade de serviço ou de aquisição de alimentos. E os fornecedores cadastrados podem enviar suas propostas com o preço pelo qual realizariam o trabalho.
1: Quem tem mais informações ao vivo é Gabriela Noronha. Boa noite, Gabriela.
5: Boa noite, Luciano. Boa noite a todos os ouvintes da Voz do Brasil. Boa noite, Luciana. Olha, é isso mesmo. Bancos públicos, correios e outras entidades federais, como o Fundo Nacional de Desenvolvimento da Educação, o FNDE, vão utilizar a plataforma Contrata Mais Brasil para contratar microempreendedores individuais em serviços de manutenção e pequenos reparos e também outros serviços. Com a assinatura do termo de adesão nesta segunda-feira, as instituições públicas se somam aos demais órgãos federais, como escolas, prefeituras, governos estaduais e também que já utilizam, né, a ferramenta para contratar os serviços. A lista inclui profissionais de diferentes áreas, como explica o ministro do empreendedorismo, da microempresa e da empresa de pequeno porte, Paulo Henrique Pereira.
6: É a possibilidade de uma escola contratar o pedreiro, pintor do bairro, que às vezes tem a filha ou o filho estudando na escola, para fazer o serviço público, ao invés de mandar esse dinheiro para uma grande empresa. É um hospital que vai comprar comida de um produtor local, ou uma agência do Banco do Brasil que vai buscar lá a cozinheira para fazer um evento, que é uma empreendedora local, deixando o dinheiro nos territórios, nas localidades.
5: E olha, para participar, o MEI e microempresas devem acessar a plataforma com a conta gov.br, informar o CNPJ, realizar o cadastro no sistema de cadastramento unificado de fornecedores e, quando necessário, selecionar os serviços que oferecem. A partir daí, eles poderão enviar propostas para oportunidades disponíveis em seu município ou região. E a contratação é realizada toda de forma digital e pode ser concluída em até 5 dias após a publicação da demanda pelo órgão público. A secretária-geral do Ministério da Defesa, Sinária Wagner Fredo, conta como o sistema auxilia a contratação de serviço nas Forças Armadas.
7: Há uma conexão com os fornecedores locais para serviços de pequena monta. Então, a partir desse valor, que são aquisições até 13 mil, são feitas essas contratações. E hoje, dessas 390 unidades cadastradas, 148 já fizeram pelo menos uma aquisição.
5: E olha, a plataforma e o formulário de cadastro para fornecedores e órgãos públicos estão disponíveis no endereço oficial contratamaisbrasil.sistema.gov.br. Luciana, Luciano.
2: Muito obrigada, Gabriela Noronha, pelas informações ao vivo aqui na Voz do Brasil.
1: O governo federal publicou no Diário Oficial resolução que define os segmentos que têm direito a crédito pelo Plano Brasil Soberano.
2: Tem direito a solicitar empréstimos ao BNDES, Banco Nacional de Desenvolvimento Econômico e Social, exportadores afetados pelas tarifas extras impostas pelos Estados Unidos e companhias e fornecedores que estão sofrendo com os conflitos no Oriente Médio.
1: Também podem acessar os recursos, projetos industriais e tecnológicos nas etapas de lavra associadas a beneficiamento, refino ou transformação de minerais.
2: E ainda produtores de fertilizantes e setores industriais de relevância para a balança comercial brasileira.
1: Quem usa o pedágio eletrônico nas rodovias, aquele que você passa sem parar na cancela e efetua o pagamento depois, agora pode acompanhar seus registros por aplicativo.
2: Em um só local será possível conferir as passagens em pedágios, os valores e até dar uma entrada em contestação.
3: O pedágio eletrônico, chamado de Free Flow, permite a passagem de veículos pelos pontos de cobrança sem a necessidade de parada em cancelas ou cabines fiscais. E a partir de agora, o motorista que usa esse sistema vai poder consultar todos os registros de passagem por meio do aplicativo CNH do Brasil, que tem mais de 81 milhões de usuários. Será possível consultar registros nas rodovias que utilizam o sistema, sejam elas federais ou estaduais. O ministro dos Transportes, Jorge Santoro, deu detalhes sobre a plataforma.
8: Qualquer pessoa pode consultar as suas passagens nos portos de Free Flow no país inteiro. Com o aplicativo ela vai ter a noção exata se passou ou não passou, quando ela passou, em qual rodovia ela passou. Agora ele tem um órgão oficial que é a Senatran que diz, ele passou ali realmente. Ah, mas eu não passei. Então ele vai lá no aplicativo, ele pode fazer a contestação. Eu não passei, não concordo com aquela cobrança. Até nisso o aplicativo é mais moderno.
3: Hoje, 14 concessionárias já estão integradas à plataforma. O aplicativo envia notificações sobre a cobrança e o motorista tem até 30 dias para pagar pela passagem no pedágio. Mas atenção, o pagamento não é feito pela plataforma. O CNH do Brasil direciona o usuário ao canal disponibilizado pela concessionária. Reportagem Luciana Colares de Holanda.
1: Parentes de desaparecidos contam com a tecnologia para ajudar na localização dessas pessoas.
2: Em todo o país, postos de coleta de DNA do Ministério da Justiça e Segurança Pública estão preparados para receber os familiares que ainda não tenham doado material genético.
1: A doação é simples e aumenta as chances pela busca da pessoa que desapareceu.
9: São 342 postos de coleta disponíveis em todo o país. A coleta é uma forma de ampliar as chances de identificação de pessoas desaparecidas. O secretário nacional de segurança pública, Chico Lucas, explica que o DNA do familiar é incluído em bancos de perfis genéticos e pode ser comparado com materiais de pessoas encontradas vivas ou mortas cuja identidade ainda não foi confirmada.
10: Existe, então, um universo de pessoas que ainda possam ser identificadas. Por quê? Porque muitas vezes os parentes não vão atrás, os parentes não sabem. A amostra só pode ser usada para fins de localização de desaparecidos, porque a pessoa pode ter receio de ser, por exemplo, comparado com um criminal. Então, essa identificação não serve a fins criminais, só civis.
9: Desde 2021, foram 815 identificações de pessoas desaparecidas através dos bancos de DNA. A recomendação é que participem da campanha, preferencialmente familiares biológicos diretos, pai ou mãe, filhos ou irmãos da pessoa desaparecida. Menores de idade também podem participar, acompanhados e autorizados por um responsável. A coleta é simples, feita com um cotonete ou uma pequena esponja na parte interna da bochecha. Não é necessário estar em jejum. Simone de Jesus, da Coordenação de Políticas sobre Pessoas Desaparecidas do Ministério da Justiça, defende que o procedimento ajuda na identificação.
11: Quem tem um familiar desaparecido, que doe seu material, que se uma possibilidade muito importante de poder resolver e ter uma resposta numa situação que a gente sabe que é tão desesperadora para todos os familiares.
9: Quem já forneceu DNA em campanhas anteriores não precisa repetir o procedimento. O perfil continua armazenado e pode ser comparado em novos registros. O familiar deve procurar os postos indicados pelo Ministério da Justiça, munidos de documento de identificação, o memorando de encaminhamento da delegacia e, se possível, documentos da pessoa desaparecida. Reportagem Pablo Mundim.
2: Os endereços dos postos de coleta podem ser consultados em gov.br/MJ.
1: Escuta, acolhimento e orientação a mulheres em situação de vulnerabilidade.
2: A partir de hoje serão disponibilizados 100 mil teleatendimentos a elas pelo SUS.
1: Conheça os detalhes na reportagem de Graziele Bezerra.
12: O serviço é voltado a mulheres em situação de violência, mães atípicas e mulheres que cuidam de familiares com deficiência ou doenças raras. A expectativa é realizar até 100 mil teleatendimentos por mês a partir desta segunda-feira. As consultas poderão ser agendadas via Meu SUS Digital, como explica a secretária de Atendimento Especial da Saúde do Ministério da Saúde, Ana Luísa Caldas.
13: Essa oferta de maneira remota, de maneira na palma da mão, para a gente facilitar e, de fato, conseguir superar algumas barreiras de acesso. A gente sabe que a gente ainda não consegue ter a capilaridade que a gente gostaria de ter de serviços especializados em todos os territórios nacionais. Então, por que não utilizar também da saúde digital, atendimento remoto, a favor e em prol dessas pessoas no território?
12: Para agendar um atendimento, basta acessar o aplicativo Meu SUS Digital com a conta gov.br, selecionar a opção Acolhe Mais e realizar o cadastro. Em até 24 horas, a paciente receberá o contato da equipe do SUS para escolher a data e o horário da consulta. Cada usuária poderá realizar até 10 sessões, com possibilidade de realizar um novo ciclo quando necessário. Especialistas em saúde mental foram capacitadas para identificar situações de risco em que a paciente esteja, como explica o ministro da Saúde, Alexandre Padilha.
14: Começa com a psicóloga, combinando com aquela mulher, qual que é a palavra que você pode usar como código para interromper a consulta, se você se sentir em situação de risco, se o agressor passar por aqui, entrar por aqui, né? O papel vai ser acolher e buscar construir um conjunto do cuidado junto ali com o município, junto com a rede local, com as potências que a rede local tem, né?
12: Ao final das sessões, a mulher poderá ser encaminhada para a continuidade do cuidado em um centro de atenção psicossocial ou em um outro serviço da rede. O teleatendimento está disponível de segunda a sexta-feira, das 8 da manhã às 8 da noite, e aos sábados, das 8 da manhã às 2 da tarde. Reportagem Graziele Bezerra.
2: E uma ferramenta digital ajuda quem deseja se livrar do vício em bebidas alcoólicas.
1: Disponível no Meu SUS Digital, o Modera Brasil disponibiliza testes, dicas e informações e pode recomendar o usuário a procurar ajuda médica.
2: O tratamento para o alcoolismo está disponível no Sistema Único de Saúde.
15: Davi Alves de Souza, morador de Brasília, é filho de um pai alcoólatra e perdeu a mãe aos 7 anos de idade. Ele conta que encontrou na bebida uma forma de preencher o vazio deixado pela mãe. Aos 42 anos, decidiu buscar ajuda para abandonar a dependência.
16: Pedi trabalho, pedi esposa, falei assim, eu não quero mais, eu acho que eu vou conseguir, eu tenho certeza que eu vou conseguir.
15: Dados do Ministério da Saúde apontam que cerca de 20% dos brasileiros com mais de 18 anos ingerem pelo menos 6 doses de álcool em uma única ocasião. O consumo excessivo é um dos principais fatores de risco para diversas doenças. Também provoca prejuízos emocionais e sociais, como lembra a gerente do Centro de Atenção Psicossocial, Álcool e Outras Drogas de Samambaia, Gabriele Tereza de Jesus.
17: Normalmente a família chega um momento que não quer mais, nem os filhos, nem a esposa, então eles vêm na questão do trabalho, deixam de ir ao trabalho ou perdem o emprego, ficam em situação de rua.
15: A ferramenta Modera Brasil, disponível no Meu SUS Digital, oferece meios de prevenção ao uso exagerado de bebidas alcoólicas. O aplicativo permite ao cidadão avaliar o padrão de consumo e recomenda, quando necessário, procurar os serviços da rede pública de saúde. O Modera Brasil foi desenvolvido pela Universidade de São Paulo em parceria com o Ministério da Saúde, como explica a secretária de Atenção Primária à Saúde, Ana Luísa Ferreira Caldas.
18: O aplicativo ele vem como uma ferramenta de autocuidado apoiado para fazer a avaliação do nosso consumo alcoólico enquanto cidadãos, mas também traz diversas ferramentas dentro do próprio aplicativo para educação e saúde, traz o consumo, né? De quanto que custa esse consumo alcoólico que as pessoas acabam utilizando na sociedade de maneira geral, exatamente para a gente poder fazer promoção da saúde, levar o autocuidado apoiado e conhecimento técnico baseado em evidência para a população se sentir também segura com as informações na palma da mão.
15: E para quem precisa de ajuda para enfrentar problemas relacionados ao consumo de álcool, a Unidade Básica de Saúde é a primeira porta de entrada para o cuidado no SUS. As equipes orientam como reduzir ou interromper o consumo e oferecem ainda tratamento de saúde para doenças associadas ao uso de bebidas e, quando necessário, encaminham para um atendimento especializado nos centros de atenção psicossocial, álcool e outras drogas, CAPS. Reportagem Cleide Lopes.
1: A vacinação de crianças e adolescentes menores de 15 anos segue em todo o país até 1º de setembro, dentro da campanha nacional de multivacinação.
2: Pais e também responsáveis devem procurar uma unidade de saúde e levar a caderneta de vacinação em papel ou pelo Meu SUS Digital para conferir se há doses em atraso e manter a proteção contra mais de 20 doenças.
1: No último sábado, o Dia D reforçou a mobilização com atendimento em unidades de saúde, pontos móveis e espaços públicos.
19: Em Brasília, o servidor público Daniel Moreira aproveitou o dia de folga para atualizar a caderneta de vacinação dos filhos.
20: Eu trouxe as crianças para verificar se a cobertura vacinal estava adequada, se não. E aproveitei e também verifiquei se as minhas vacinas estavam em dia.
19: Famílias inteiras reservaram o sábado para ficar em dia com a saúde. Unidades básicas de todo o país abriram as portas para a campanha de multivacinação. O ministro da Saúde, Alexandre Padilha, falou da importância da vacina.
21: Vocês, pais e mães atuais, só não têm paralisia infantil, só não tiveram meningite, só não tiveram sarampo, porque um dia o seu pai e a sua mãe saiu de casa e te levou para vacinar. Hoje a vacina está o ano inteiro lá. Se tiver dificuldade de levar na unidade de saúde, faz uma autorização para tomar a vacina na escola, que as equipes de saúde da família de todo o país vão até as escolas vacinar as crianças. Então tem toda a oportunidade para vacinar, manter sua criança protegida.
19: Por causa do surgimento de um surto de sarampo em vários países das Américas, a vacinação contra a doença está sendo reforçada, como destacou o ministro Alexandre Padilha.
21: Quem é de São Paulo, São Bernardo e Guarulhos, são três cidades que hoje têm pouco mais de 20 casos identificados desde o começo de julho, precisa tomar a vacina do sarampo, mesmo se achar que está com a caderneta atualizada.
19: O dia D de vacinação também atraiu idosos e gestantes aos postos de vacinação. Foi o caso da aposentada Dalva Dourado.
22: Sem as vacinas, não é como que a gente vai se livrar das epidemias, das doenças. Tem que vacinar.
19: Já a bancária Ana Paula Medeiros trouxe o filho e acabou também sendo vacinada.
23: Eu tomei 3, todas que estavam em atraso, e aí agora já está tudo em dia.
19: A pequena Maria Clara de Andrade, de 10 anos, resumiu bem o sentimento de estar imunizada.
24: Se você pegar uma doença, pode ser pior do que vacinar, bem pior.
19: A campanha segue até o dia 1º de setembro, com a oferta de 20 vacinas do calendário nacional. A estratégia protege contra doenças graves como meningite, tuberculose, hepatite e cânceres associados ao HPV. Reportagem Luana Karen.
2: Já está disponível para consulta o quarto e último lote da restituição do Imposto de Renda 2026.
1: O valor pode ser creditado na conta do contribuinte até o dia 31 de agosto.
2: A consulta ao lote pode ser feita no portal ou no aplicativo da Receita Federal.
25: A consulta ao quarto lote de restituição do Imposto de Renda à Pessoa Física de 2026 começa nesta segunda-feira, dia 24 de agosto. O lote também inclui restituições residuais de anos anteriores. São 521.935 restituições, que somam quase R$1.240.000. O crédito será realizado em 31 de agosto e é feito somente em conta do titular da declaração. Entre os beneficiados estão contribuintes com prioridade legal, como idosos, pessoas com deficiência ou doença grave e contribuintes cuja a principal fonte de renda seja o magistério. A consulta pode ser feita no portal da Receita Federal, gov.br/Receita Federal, em Meu Imposto de Renda e depois em Consultar Minha Restituição. Também é possível verificar a situação pelo aplicativo da Receita Federal. Se houver pendências na declaração, o contribuinte pode corrigir as informações por meio de uma declaração retificadora. Dilson Santa Fé, para a Voz do Brasil.
1: Foi apresentada esse mês a versão atualizada de uma publicação com o mapeamento de riscos para a prevenção de desastres naturais no país.
2: O texto traz avanços científicos e técnicos das últimas décadas, desde a obra original publicada em 2007.
1: O objetivo é apoiar os municípios na elaboração de planos, projetos e obras de redução de riscos diante dos impactos trazidos pelas mudanças climáticas.
2: Entre elas, o fenômeno do El Niño, que traz impactos como chuvas acima da média na região sul e seca e calor acentuados na porção norte.
1: Foi o que apontou Rodolfo Moura, diretor do Departamento de Mitigação e Prevenção de Risco do Ministério das Cidades.
0: Só é possível atuar nos desastres se a gente conhece o risco. No momento que a gente está vivenciando agora, de crise climática, de possível intensificação dos processos com El Niño que se avizinha. Então a gente entende que é um documento que pode já surtir efeito como um documento que pode trazer ações de prevenção de norte a sul do Brasil.
2: A publicação está disponível no site gov.br/cidades.
1: A música brasileira e suas partituras agora na internet.
2: Um espaço onde notas, acordes e melodias que fazem parte da nossa história estão a um clique de distância.
1: O novo portal de partituras amplia o acesso a esse patrimônio musical, colaborando também para o ensino musical brasileiro.
2: Chico Buarque, Tom Jobim, Hermeto Pascoal, nomes da música brasileira que agora tem partituras de suas composições reunidas na plataforma online Partituras Brasileiras. A diretora do Centro de Música da Fundação Nacional de Artes, FUNARTE, Eulícia Esteves, explica o que é possível encontrar no site.
4: Partituras do nosso cancioneiro popular, partituras de música de concerto, de compositores brasileiros, ou seja, é uma plataforma de partituras de compositores nacionais, para várias formações, para orquestras, para bandas e para instrumento solo também.
2: O acervo contempla materiais voltados ao ensino musical. Além das partituras, é possível também conhecer obras da música brasileira em formato digital. Na plataforma, o usuário pode pesquisar em itens como catálogo geral, ensino musical e Bienal da Música Brasileira Contemporânea. Eulícia Esteves, da FUNARTE, destaca quem pode usar o material.
4: Músicos, professores, pesquisadores, amantes da música brasileira de uma forma geral.
2: A plataforma vai permitir o aumento gradual do acervo, como explica o músico, pesquisador e professor Renato Borges.
5: Porque já existe uma quantidade razoável de repertório que é disponibilizado, né, e em projetos digitais a tendência é que essa quantidade vai aumentar com o passar do tempo.
2: A pesquisa da partitura pode ser feita pelo nome do compositor, título da obra e formação instrumental, como banda marcial, por exemplo. Também é possível pesquisar por diferentes instrumentos e tipos de voz, como soprano e tenor. O endereço da plataforma é partiturasbrasileiras.funarte.gov.br. Reportagem, Márcia Fernandes.
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2: Lista de espera do programa Universidade para Todos, o ProUni, para o segundo semestre do ano, recebe manifestações de interesse nos dias 26 e 27 de agosto, quarta e quinta-feira.
1: Podem participar os candidatos que não foram pré-selecionados nas chamadas anteriores e aqueles que não conseguiram vaga por falta de formação de turma.
2: O processo é gratuito e deve ser feito pelo Portal Único de Acesso ao Ensino Superior.
1: E essas foram as notícias do governo federal.
2: Uma realização da Secretaria de Comunicação Social da Presidência da República.
1: Com produção da empresa Brasil de Comunicação.
2: Fique agora com as notícias do Poder Judiciário e do Congresso Nacional. Uma boa noite.
1: Boa noite para você. Até amanhã.
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8: Você
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8: Supremo inicia audiência pública para debater a constitucionalidade de dispositivos da lei antifacção.
9: TST discute o controle do uso de banheiro no trabalho.
8: STJ decide que judiciário só pode determinar tratamento pelo SUS no exterior em situações excepcionais.
9: Boa noite, eu sou o Arthur Filho.
8: E eu sou Walter Lima.
9: O Supremo iniciou hoje uma audiência pública para debater a constitucionalidade de dispositivos da lei antifacção.
8: Ao todo, 48 expositores foram admitidos para apresentar argumentos técnicos sobre dispositivos da nova legislação, que são questionados em 4 ações diretas de inconstitucionalidade em tramitação na corte.
9: Oficialmente denominada Marco Legal do Combate ao Crime Organizado, a lei que entrou em vigor em março alterou o Código Penal, o Código de Processo Penal e outras leis penais.
8: O texto define como facção criminosa o agrupamento de pelo menos 3 pessoas que empreguem violência, grave ameaça ou coação para exercer controle territorial ou social, intimidar a população e autoridades ou atacar serviços estruturais essenciais. A audiência será retomada amanhã pela manhã e se estende na parte da tarde.
9: Judiciário só pode obrigar o SUS a custear tratamento médico no exterior em casos excepcionais, como comprovação de que não há tratamento eficaz disponível no Brasil.
8: Para o STJ, o direito à saúde não garante acesso à melhor tecnologia médica disponível no mundo. Fátima Uchoa.
10: Com esse entendimento, a segunda turma do STJ manteve a negativa do TRF4 para que a União custeasse o transplante intestinal e o tratamento de uma menina de 11 anos em hospital dos Estados Unidos. O ministro relator Marco Aurélio Belize explicou que havia dados técnicos sobre hospitais brasileiros habilitados para o referido transplante. O ministro também ressaltou que a proteção integral assegurada a crianças e adolescentes não afasta a necessidade de observar os critérios técnicos, a organização do SUS e a igualdade na distribuição de recursos, devendo a proteção integral ser harmonizada com a sustentabilidade do sistema e com as escolhas legítimas de política pública.
9: O TST faz audiência pública nesta terça-feira para debater o controle e a limitação do uso de banheiro por empregados durante o trabalho.
8: O assunto diz respeito principalmente a setores específicos como teleatendimento e frigoríficos. Simone Moura.
11: Para muitos trabalhadores, o tempo de trabalho é tão cronometrado que é difícil até ir ao banheiro durante o serviço. Mas essa é uma necessidade básica de qualquer pessoa. Por isso, o assunto virou tema de audiência aqui no TST. O Tribunal Superior do Trabalho quer ouvir trabalhadores, empresários, médicos, para discutir a possibilidade de acordos e convenções coletivas flexibilizarem regras relacionadas ao uso de banheiros em atividades como teleatendimento e frigoríficos. A audiência será realizada às 14h desta terça-feira na sede do TST, com transmissão ao vivo pelo canal do Tribunal no YouTube.
9: Participação dos eleitores é destacada pelo presidente do TSE durante a eleição simulada no Maranhão.
8: O teste reuniu mais de 1000 eleitores e reproduziu as condições de uma eleição real. Vitor Struck.
13: A participação dos eleitores é fundamental para garantir a força e a legitimidade da democracia. A avaliação é do presidente do TSE, ministro Cássio Nunes Marques, que acompanhou uma eleição simulada em Paulino Neves, no Maranhão. A iniciativa, promovida pelo TRE do Maranhão, é acompanhada pelo TSE. Funcionou como um ensaio para as eleições gerais de 2026. A simulação reproduziu as etapas de uma eleição real, desde o primeiro voto até a emissão do boletim de urna no fim do dia. Técnicos e observadores do TSE acompanharam a operação. Segundo o presidente do tribunal, o uso da tecnologia na justiça eleitoral tem como objetivo garantir que a vontade do eleitor seja registrada de forma exata, transparente e segura.
26: A tecnologia, para essa justiça especializada, nunca representou um fim em si mesmo, mas sim o meio pelo qual garantimos que a vontade do eleitor seja registrada de forma exata, transparente e inviolável.
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9: A você, uma boa noite.
8: E até amanhã.
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1: Eu sou Paula Groba.
2: E eu sou Ricardo Nakaoka.
1: E estes são os destaques de hoje do Jornal do Senado, que começa agora.
2: Fim da escala 6x1 é defendida em sessão de homenagem ao Tribunal Superior do Trabalho.
1: PEC com mudanças na segurança pública chega ao Senado.
2: Campanha mobiliza familiares de desaparecidos para coleta de DNA.
1: Boa noite.
2: Boa noite.
1: O mundo do trabalho mudou, os desafios também. A inteligência artificial, a automação e as plataformas digitais estão transformando profissões, jornadas e relações entre trabalhadores e empregadores. Em meio a tantas mudanças, velhos problemas permanecem, mas ganham novas formas.
2: Uma sessão especial do Senado celebrou nesta segunda-feira os 80 anos do Tribunal Superior do Trabalho. Durante o evento, parlamentares e representantes da Justiça Trabalhista defenderam o fim da escala 6x1 e o combate à precarização no mercado laboral. A repórter Marcela Diniz traz os detalhes.
3: Em 1946, o então Conselho Nacional do Trabalho passou a integrar oficialmente o Poder Judiciário e a se chamar Tribunal Superior do Trabalho. De lá até hoje, muita coisa mudou nas relações entre patrões e empregados. Terceirização, trabalho intermitente e outros tipos de contrato que não abrangem direitos que eram consagrados em outros tempos, como férias remuneradas e auxílio-doença. A tecnologia também impactou o mundo laboral. Diante dessa realidade, a Justiça do Trabalho precisa compreender os novos cenários e assegurar proteção ao elo mais fraco, o trabalhador. O presidente do TST, ministro Luiz Felipe Vieira de Melo Filho, comentou esse desafio.
4: A inteligência artificial, a automação, a economia digital e o trabalho intermediado por plataformas já fazem parte da realidade de milhões de pessoas. A própria noção de tempo e local de trabalho passa por profundas mudanças. A velha exploração do trabalho assume novas faces e desafia, cotidianamente, o mistério de distribuir justiça social.
3: O senador Paulo Paim, do PT do Rio Grande do Sul, defendeu que o Congresso aprove leis que garantam proteção trabalhista e o direito de viver para além do trabalho.
5: É urgente que o Brasil ponha o

0: O projeto torna obrigatória a testagem de alcoolemia ou de outras substâncias psicoativas em motoristas envolvidos em sinistros. O autor, senador Fabiano Contarato, do PT do Espírito Santo, que já foi delegado, afirma que a medida busca evitar dúvidas na perícia e agilizar a identificação de casos de embriaguez logo após a ocorrência.
1: O que o projeto faz é que, em estado flagrancial, ele vai ser preso em flagrante. Aí o juiz, na audiência de custódia, é que vai avaliar se ele vai manter a prisão em flagrante ou se ele vai converter a prisão em flagrante preventivo.
0: Além da testagem compulsória, a proposta veda a concessão de fiança nos casos em que o motorista alcoolizado ou drogado causar a morte de outra pessoa. A medida já foi aprovada na Comissão de Segurança Pública.
2: E a segurança pública pode ganhar novas regras diretamente na Constituição. A chamada PEC da Segurança Pública começa a avançar no Senado após ser enviada à Comissão de Constituição e Justiça. Entre outros pontos, a proposta prevê maior integração das ações de segurança entre União, Estados e municípios.
3: Com a escolha de um relator, o texto poderá entrar na fase de discussão. Os detalhes com o repórter Herman Kulitz.
4: A chamada PEC da Segurança Pública busca modificar a Constituição com o objetivo de combater com mais rigor o crime organizado, de ampliar a atuação da Polícia Federal, de criar polícias municipais, de aumentar os recursos para a segurança pública e para o sistema penitenciário, além de trazer outras medidas que ajudem no enfrentamento da criminalidade. Como destacou o relator da proposta, senador Rogério Carvalho, do PT de Sergipe.
5: Para que a gente possa aprovar definitivamente uma emenda constitucional que defina claramente o financiamento do sistema prisional brasileiro, que a gente possa integrar os órgãos de segurança pública, municipais, estaduais e federal, que a gente possa integrar as inteligências e com isso ter mais financiamento e mais gestão da segurança pública, responsabilizando todos os entes federados e assim garantir ao povo brasileiro o direito à segurança, à liberdade de ir e vir.
4: Após análise na comissão, o texto poderá seguir para o plenário do Senado, onde precisará de pelo menos 49 votos favoráveis em 2 turnos para ser aprovada.
2: E familiares de pessoas desaparecidas podem procurar até a próxima sexta-feira pontos de coleta em todo o país para fornecer o material genético.
3: O DNA poderá ser comparado com bancos de dados e auxiliar na identificação e localização de desaparecidos. Repórter Rodrigo Rezende.
6: Até a próxima sexta-feira, 28 de agosto, familiares de pessoas desaparecidas podem entrar em contato com as secretarias de segurança dos 26 estados do país e do Distrito Federal para que profissionais façam a coleta de DNA e outros materiais que permitam o auxílio na busca pelos desaparecidos. A presidente da Comissão de Direitos Humanos do Senado, senadora Damaris Alves, do Republicanos do Distrito Federal, afirma que a situação é urgente.
7: A Comissão de Direitos Humanos tem dado uma atenção especial porque hoje no Brasil nós estamos com mais de 100 mil pessoas desaparecidas e mais de 55 mil são crianças. Onde estão nossas crianças?
6: A coleta de DNA é indolor e deve ser preferencialmente feita por familiares de primeiro grau da pessoa desaparecida, caso de pai, mãe, filhos ou irmãos. Para mais informações, acesse gov.br/mj.
2: O projeto que transforma em lei o mapa do caminho para zerar o desmatamento e fazer a transição energética no Brasil está em análise nas comissões do Senado.
3: A ideia de mapa do caminho foi apresentada pelo Brasil na COP30 no ano passado em Belém. Repórter César Mendes.
8: O projeto do senador Beto Faro, do PT do Pará, inclui na Política Nacional sobre Mudança do Clima os mapas para uma transição justa à economia de baixo carbono e para o desmatamento zero. Segundo o autor, a medida transforma essas diretrizes em política de Estado e pode servir de referência a outros países em desenvolvimento. O climatologista Carlos Nobre também defende ações de restauração florestal em grande escala.
9: 4 biomas brasileiros estão na beira do ponto do retorno: Amazônia, Cerrado, Pantanal e Caatinga. É essencial que o Brasil vá nessa linha desses mapas.
8: O mapa do caminho vai permitir um planejamento de longo prazo para o Brasil reduzir suas emissões e combater o desmatamento, alinhado com os compromissos internacionais assumidos no Acordo de Paris.
10: Eleições 2026.
2: O dinheiro é um dos combustíveis das eleições. É ele que ajuda a financiar campanhas, pagar equipes, produzir materiais e levar candidatos até os eleitores. Neste ano, quase 5 bilhões de reais estarão disponíveis para a disputa eleitoral.
3: Mas afinal, de onde vem

0: todo esse dinheiro e como ele é dividido entre partidos e candidatos. A repórter Patrícia Oliveira explica.
1: O fundo eleitoral é formado por dinheiro público e é destinado apenas para as campanhas em ano de eleições. Em 2026, dos quase 5 bilhões de reais para os 30 partidos registrados no TSE, o PL é que vai ficar com a maior fatia, cerca de 882 milhões de reais. A divisão leva em conta o tamanho das bancadas na Câmara e os votos recebidos pelos partidos na eleição anterior para deputado federal. Também considera a representação no Senado e 2% são divididos igualmente entre todas as legendas. Os partidos definem como distribuir a sua parcela entre os candidatos, como explica o cientista político Rafael Favetti.
2: Os partidos, a rigor, podem usar livremente, tal qual a sua diretoria executiva queira usar na campanha. Porém, os partidos prestam contas à Justiça Eleitoral terminadas as eleições.
1: O eleitor pode acompanhar essa prestação de contas dos partidos pelo site do TSE.
0: Portal E-Cidadania. Apresente sua ideia legislativa, participe de audiências públicas e sabatinas ou opine sobre uma proposta em debate no Senado. Acesse senado.leg.br/e-cidadania. Com a edição de Paula Groba e trabalhos técnicos de João Lira, o Jornal do Senado fica por aqui. Acompanhe agora as notícias da Câmara dos Deputados. Boa noite.
3: Boa noite e até amanhã.
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5: Projeto estimula energia limpa em assentamentos da reforma agrária.
6: Deputados atualizam regulamentação dos profissionais da radiologia.
5: Propostas ampliam o controle sanitário sobre suplementos alimentares.
6: Boa noite. Projetos que ampliam o controle sanitário sobre suplementos alimentares estão prontos para serem incluídos na pauta de votações do plenário.

0: Nós procuramos enxergar todos os mercados mundiais que comercializam suplemento. A gente pensa uma proibição e uma multa para a rede social que estiver possibilitando esse tipo de propagação indiscriminada, assim como as big techs que ofertam no Mercado Livre, no Amazon, na Shopee, esse tipo de produto. Pior do que a suplementação inadequada é a substância falsificada. E está entrando no Brasil, sendo sugerida por esses digital influencers que não têm nem formação médica.
1: Entre 2000 e 2025, 63% dos processos analisados pela Agência Nacional de Vigilância Sanitária foram relacionados a suplementos, envolvendo uso de anabolizantes, manipulação do teor de proteínas e rótulos irregulares. Nas audiências públicas promovidas pelo Grupo de trabalho entre outubro do ano passado e março deste ano, técnicos da Anvisa relataram casos de suplemento ômega 3 feito apenas de óleo vegetal com aroma de peixe, whey protein e creatina à base de farinha com saborizante e substâncias tóxicas do agronegócio em laboratório de suplemento alimentar. Felipe Carreiras deverá ser o relator das propostas de controle sanitário dos suplementos alimentares no plenário da Câmara. O deputado lembrou que as audiências no grupo de trabalho ouviram todos os setores envolvidos, desde as empresas até médicos e nutrólogos. Da Rádio Câmara de Brasília, José Carlos Oliveira.
2: Saúde.
3: Baleia Rossi, do MDB de São Paulo, apresentou projeto que estabelece diretrizes para ampliar a atenção à saúde da mulher durante o climatério e a menopausa no SUS. Ele explica que a ideia é qualificar o atendimento, ampliar o diagnóstico e facilitar o acesso a tratamentos.
4: O texto também institui a Semana Nacional de Conscientização sobre o Climatério e a Menopausa, a ser realizada na primeira quinzena de março. O objetivo, segundo Baleia Rossi, é ampliar a informação sobre o tema, reduzir estigmas e fortalecer as ações de educação em saúde.
2: Previdência.
3: Júnior Lourenço, do Maranhão, é favorável ao projeto que regulamenta a aposentadoria especial de agentes comunitários de saúde e de combate às endemias. Para ele, a medida é importante para garantir direitos previdenciários àqueles que atendem diretamente à população.
4: Júnior Lourenço explica que a proposta prevê aposentadoria com integralidade e paridade aos 50 anos para mulheres e aos 52 para homens, após 20 anos de atividade. O texto também estabelece regras para quem tem tempo de serviço em outras funções.
2: Trabalho.
3: Projeto de Rodrigo Valadares, do PL de Sergipe, cria uma modalidade de aprendizagem voltada a jovens egressos do serviço militar obrigatório. O texto permite que empresas de segurança privada substituam a cota de aprendizes pela concessão de bolsas preparatórias a esses jovens.
4: Rodrigo Valadares explica que o projeto reduz para 19 anos a idade mínima para atuação como vigilante de quem comprovar a prestação do serviço militar e dispensa. Para ele, a medida amplia a inserção de ex-militares no mercado de trabalho e reduz a vulnerabilidade desses jovens.
2: Votação.
3: O projeto que amplia o reconhecimento de profissionais da radiologia foi alterado na Câmara e retorna ao Senado para análise das modificações. Saiba mais com a repórter Sofia Peçanha.
5: A Comissão de Constituição e Justiça aprovou o projeto que atualiza a regulamentação das profissões de técnico e tecnólogo em radiologia e de bacharel em ciências radiológicas. A proposta, já aprovada pelo Senado, altera a lei que regula o exercício das profissões da área desde 1985. Entre as mudanças está o reconhecimento formal das categorias de bacharel, tecnólogo e técnico em radiologia, além da ampliação das áreas de atuação profissional. O texto busca adequar a legislação às novas tecnologias utilizadas em exames e tratamentos de saúde, além de atividades industriais e de segurança que utilizam radiação. O projeto já havia sido aprovado pela Comissão de Saúde. Na reunião, o relator, o deputado Ricardo Silva, do PSD de São Paulo, destacou a importância desses profissionais para o funcionamento dos serviços de saúde.
6: Eles buscam beneficiar os profissionais técnicos em radiologia, os quais têm atuação relevante nos serviços de saúde, principalmente na produção de exames radiológicos indispensáveis ao diagnóstico de patologias.
5: Além de atualizar as regras para o exercício da profissão, o texto determina quem pode obter ter registro nos conselhos regionais de técnicos em radiologia, estabelece regras para supervisão das técnicas radiológicas e reforça exigências relacionadas à proteção radiológica e à segurança dos trabalhadores e usuários dos serviços. Na prática, a proposta busca dar mais segurança jurídica aos profissionais.

0: ao definir quem pode atuar em cada atividade e quais são as responsabilidades de cada função. Durante a votação na Comissão de Constituição e Justiça, a deputada Érica Cocai, do PT do Distrito Federal, defendeu a proposta, afirmando que uma das principais mudanças é o reconhecimento dos tecnólogos em radiologia na legislação.
1: E por fim dizer que nós temos uma legislação que é uma legislação antiga, que não previa o tecnólogo, e tecnólogo agora vai poder fazer concurso público. Tecnólogo vai poder adentrar na saúde como tecnólogo. Portanto, é um reconhecimento.
0: Como a proposta que atualiza a regulamentação dos profissionais das técnicas radiológicas sofreu alterações durante sua análise na Câmara, ela retorna agora ao Senado para análise dessas modificações. Da Rádio Câmara de Brasília, Sofia Peçanha.
2: Desenvolvimento Regional.
3: Junto do PL do Rio Grande do Sul defende a criação de um regime excepcional para agilizar obras e compras em estados e municípios atingidos por calamidades climáticas. A medida flexibiliza regras de licitação e reduz prazos para acelerar a reconstrução da infraestrutura pública.
4: O projeto também permite contratações simplificadas para obras de prevenção, como drenagem, contenção de encostas e sistemas de alerta. Zucco explica que a intenção é reduzir a burocracia sem abrir mão da transparência e da fiscalização dos recursos públicos.
2: Meio ambiente.
3: Mário Negromonte Júnior, do PSB, pede que a Comissão de Finanças e Tributação realize uma audiência pública para discutir os impactos econômicos, fiscais e patrimoniais da atuação do ICMBio e das unidades de conservação federais em Una, no sul da Bahia.
4: Segundo Mário Negromonte Júnior, as restrições ambientais afetam atividades agropecuárias, investimentos, acesso ao crédito e a arrecadação do município. Ele defende o debate para conciliar a preservação ambiental com segurança jurídica dos proprietários e o desenvolvimento da região.
2: Transportes.
3: A Câmara aprovou e encaminhou para análise do Senado o projeto que prorroga até 2032 a dispensa do adicional ao frete para a renovação da marinha mercante em transportes com origem ou destino nas regiões Norte e Nordeste. André Abidon, do PP do Amapá, observa que a cobrança pode representar de 8 a 40% do valor do frete.
4: De acordo com André Abidon, a prorrogação ajuda a reduzir os custos de transporte e dá mais segurança para empresas planejarem investimentos nas duas regiões. O benefício vale para a navegação entre portos brasileiros e para o transporte por rios e lagos.
2: Economia.
3: Afonso Florence, do PT da Bahia, assina projeto que cria a Lei de Proteção da Soberania Econômica Nacional contra sanções estrangeiras. A proposta proíbe que sanções unilaterais impostas por outros países produzam efeitos no Brasil.
4: De acordo com Afonso Florence, a medida protege a autonomia do país e impede o encerramento injustificado de contas bancárias e contratos por exigências externas. O deputado sustenta que o objetivo é proteger a economia e a legislação de interferências estrangeiras.
3: A proposta de emenda à Constituição que amplia a imunidade tributária de organizações religiosas foi aprovada na Câmara. Gabriel Mota, do União de Roraima, explica que o texto também impede a cobrança de impostos na aquisição de bens e serviços necessários ao funcionamento das instituições.
4: Gabriel Mota avalia que a mudança dá mais segurança jurídica à aplicação do benefício tributário. A proposta se estende a creches, asilos, orfanatos, monastérios, seminários e comunidades terapêuticas sem fins lucrativos geridas por essas organizações.
2: Agricultura.
3: Uma comissão aprovou o projeto que institui incentivos à geração de energia limpa em assentamentos da reforma agrária. A repórter Maria Neves tem mais detalhes.
5: A Comissão de Minas e Energia da Câmara aprovou o projeto do deputado Mercinho Lucena, do PSD da Paraíba, que cria incentivos para a geração de energia elétrica de fontes renováveis em áreas da União destinadas à reforma agrária. Pelo texto, poderão se beneficiar da lei pessoas físicas ou jurídicas organizadas em cooperativas e associações que representem assentados. para viabilizar a geração de energia limpa nos assentamentos, a proposta assegura acesso prioritário a linhas de financiamento em bancos públicos e prioridade no licenciamento de obras de rede elétrica. O projeto também permite que o excedente de energia de microgeração e de minigeração distribuída seja adquirido por distribuidoras ou órgãos públicos. De acordo com o relator, deputado Júlio Lopes, do PP do Rio de Janeiro, o projeto cria a possibilidade para que cerca de 1 milhão de famílias acessem novas fontes de renda por meio da comercialização de excedentes energéticos. Na opinião do parlamentar, ao permitir que essas famílias instalem e operem usinas de energia limpa, o projeto cria um ambiente de negócios favorável ao cooperativismo e ao associativismo rural.
6: É um projeto que tem um mérito muito especial de dar àquelas pessoas que estão em áreas destinadas à reforma agrária. Portanto, pessoas que não têm propriedade, que não têm terra, que não têm outras possibilidades de desenvolverem projetos de energia e a partir desses projetos terem uma capitalização, terem uma renda. E eu entendi que isso será de grande valia para a capitalização dessas áreas mais pobres do Brasil, ajudando essas populações menos assistida.
5: O projeto, que cria incentivos para a geração de energia renovável em assentamentos da reforma agrária, ainda será analisado pelas comissões de Agricultura, de Finanças e Tributação e de Constituição e Justiça. Da Rádio Câmara de Brasília, Maria Neves.
4: Marcelo Moraes, do PL do Rio Grande do Sul, é favorável ao projeto que atualiza as regras do crédito fundiário para a compra de imóveis rurais. Segundo o deputado, a proposta torna a política de acesso à terra mais justa ao considerar as diferenças de preços entre as regiões do país.
3: Marcelo Moraes afirma que os limites atuais estão defasados e dificultam o acesso de agricultores familiares ao programa. Para ele, a medida fortalece o crédito fundiário, amplia a inclusão produtiva e contribui para o desenvolvimento regional e a segurança alimentar.
2: Esporte.
4: Arthur Oliveira Maia, do União da Bahia, é autor da proposta que proíbe a publicidade, a propaganda e o patrocínio de apostas de cota fixa, as chamadas bets, em todo o país. O projeto ainda veda a contratação de influenciadores, atletas e celebridades para divulgar as apostas.
3: O texto proíbe também o patrocínio de eventos e a utilização de marcas de bets em estádios, arenas e outras instalações. Arthur Oliveira Maia acrescenta que 20% da área de exposição das plataformas de apostas deve ser destinada a alerta sobre os riscos do jogo.
2: Ciência e tecnologia.
4: Fernanda Coelho Filho, do União de Pernambuco, solicita a criação da Frente Parlamentar em Defesa do Programa Espacial Brasileiro. O deputado entende que o colegiado pode colaborar com a formulação de políticas públicas voltadas para o setor espacial e de inovação tecnológica.
3: Fernando Coelho Filho afirma que a iniciativa visa fortalecer a soberania nacional com o desenvolvimento de programas em telecomunicações e monitoramento climático e territorial. Ele argumenta que a frente vai atuar para garantir recursos orçamentários para o setor.
4: Antônio Doido, do MDB do Pará, celebra a aprovação na Câmara de projeto que impede o bloqueio de recursos do Fundo de Universalização dos Serviços de Telecomunicações. Ele ressalta a importância do FUST no financiamento de ações para ampliar o acesso à internet no país.
3: Antônio Doido avalia que a medida pode assegurar mais recursos para levar internet de qualidade a escolas públicas, áreas rurais e comunidades que ainda não têm atendimento adequado. O texto também prevê mais investimentos para a infraestrutura das próprias operadoras.
4: Juscelino Filho, do Maranhão, é favorável ao projeto que estabelece novas regras para o compartilhamento de postes de energia elétrica por empresas de telecomunicações. A proposta busca ampliar a organização das redes e garantir acesso isonômico à infraestrutura.
3: O texto atribui à ANEEL e à Anatel a definição das regras técnicas e econômicas do compartilhamento e prevê prazo de 5 anos para regularizar ocupações irregulares. A proposta, que tem o apoio de Juscelino Filho, também incentiva a modernização da infraestrutura.
2: Segurança Pública.
4: Mário Frias, do PL de São Paulo, defende ampliar o prazo da prisão temporária em investigações de organizações criminosas e associações criminosas de alta complexidade. A medida vale para casos que dependam de provas como quebras de sigilo e análise de dados digitais.
3: Pela proposta, a prisão temporária poderá durar até 40 dias, com possibilidade de prorrogação por igual período, mediante decisão judicial fundamentada. Segundo Mário Frias, o texto também estabelece prazo de 30 dias para o Ministério Público se manifestar após a conclusão do inquérito.
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2: Justiça.
4: Felipe Francischini, do Podemos, do Paraná, quer reforçar a proteção patrimonial da mulher na dissolução do casamento ou da união estável. Ele defende que medidas de bloqueio e proteção de bens não poderão atingir imóveis ou outros bens dados como garantia em financiamentos.
3: Felipe Francischini afirma que a medida evita que bens que ainda pertencem juridicamente ao banco ou a outro credor sejam incluídos na proteção patrimonial. Segundo o deputado, a intenção é assegurar que as medidas incidam apenas sobre bens efetivamente disponíveis.
2: Últimas notícias.
4: O jornal Câmara dos Deputados irá a Salvador nesta sexta-feira para mais uma gravação itinerante da Voz do Brasil nos estúdios de emissoras da Rede Câmara de Rádio.
3: Lado a lado, um âncora da Rádio Câmara de Brasília e um âncora da emissora local vão apresentar as principais notícias do dia. O programa gravado em Salvador irá ao ar na próxima segunda, dia 31.
4: Termina agora o jornal Câmara dos Deputados, produzido pela Rádio Câmara, com trabalhos técnicos de Everson Urani e apresentação de Márcio Aquiles Sardi e Val Monteiro. Boa noite.
3: Uma ótima noite. Você fica agora com o Minuto do TCU.
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8: No dia 1º de setembro, o Tribunal de...
9: 10 horas. Boa noite.
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10: Você sabe que existe vinho falsificado? Provavelmente não, mas eu vou te dizer, existe. Há dois tipos de falsificação de vinho. Colocar numa garrafa de um vinho caro, um vinho muito barato. Há outro tipo de falsificação, colocar numa garrafa de vinho, uma bebida que nem vinho é. Você então pode tomar um vinho caro, pagar um vinho caro e tomar um vinho barato, ou correr o risco de tomar um líquido com componentes químicos que podem prejudicar a sua saúde. Isso é uma atenção que todos nós devemos ter. Mas como faço? Como eu evito tomar um vinho falsificado? Já vou te dizer. Compre em lojas credenciadas. Exija nota fiscal. Exija o cupom fiscal. Compre no mercado sério, que nunca vai te vender um vinho falsificado. Contribua para terminar com a falsificação e proteja a sua saúde.
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11: Sintonia chegando por aqui até a meia-noite. Mônica Braga te fazendo companhia, fechando esta segunda-feira, 24 de agosto de 2026. Bem à frente do seu tempo, esta é a Conecta FM. Three Doors Down abre o programa de hoje com Here With You.

Bryan Adams com All For Love e ainda Joy Osborne com Kiss and Say Goodbye. Tá curtindo, né? Por aqui até a meia-noite rola muito mais. 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John Farnham com Every Time You Cry. E aí, tá gostando? É assim que se faz rádio, uma música melhor que a outra.

som de Arrai, também Rod Stewart com Tonight the Night. Uma ótima noite. 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
1: Conecta FM. Que bom ter você aqui. Excelente noite. Noite em sintonia, seguindo com Charles Neri, Would I Lie to You? Boa noite.

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0: Que bom ter você aqui, Conecta FM, rolando sempre as melhores músicas. Boa noite e seguimos com mais um bloco, Everfin Bodegirl com I Didn't Know Was I Looking For Love.

0: finalizando mais um Noite em Sintonia, grata pela sua audiência. Na sequência, juntamente com Gisele Vequim, a gente apresenta Canto de Todos os Cantos, hein?
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0: Canto de Todos os Cantos. Prepare-se para viajar a lugares incríveis. Oi, Gi. Olá, ouvintes.
4: Oi, Mônica. Que bom estar aqui mais uma vez. E a nossa viagem começa pela Marselha, cidade no sul da França, localizada na costa do Mar Mediterrâneo. É a segunda cidade mais populosa da França, depois de Paris.
0: Gi, mas antes de prosseguir nesta viagem, precisamos de música. Então, aumente o som e aqui você ouve Lisa Stansfield com The Real Thing.

0: e seguimos viagem canto de todos os cantos. A população urbana de Marselha é estimada em cerca de 1.600.000 habitantes. A cidade em si tem cerca de 850.000 a 886.000 habitantes, sendo a segunda maior da França.
1: A cidade mais antiga da França, Marselha, é vibrante, rica em histórias e arquitetura, é um agradável destino. Campos de lavanda, castelos, construções medievais, culinária típica local, hotéis charmosos e cidades encantadoras.
0: A Provença, Provence, é um dos destinos que mais atrai turistas na França, junto com a sua capital, Marselha, que está no coração ali daquela região. Aqui, com as suas paisagens bucólicas, o tempo parece passar mais devagar. A terra de lavanda também produz vinho. 80% da produção, que delícia, é de rosé.
1: Marselha baseia sua economia principalmente no seu porto comercial, um dos mais movimentados do Mediterrâneo. No turismo, na indústria química, refino de petróleo, construção naval, sabão e também no setor de tecnologia e serviços. A cidade atrai milhões de visitantes por ano, impulsionando hotéis, comércio e gastronomia.
0: Que tal um pouco de música antes da gente conhecer a culinária local? No canto de todos os cantos, Heart, I Wanna Do Is Make Love.

0: A culinária por aqui é uma mistura vibrante de sabores mediterrâneos, destacando peixes frescos, azeite de oliva, alho e ervas da Provence. O prato principal é uma sopa icônica de peixes e frutos do mar, acompanhada de pratos como molho de alho, ensopado e uma torta deliciosa.
1: A educação em Marselha, na França, segue o sistema público, laico e centralizado do país, com escolaridade obrigatória dos 3 aos 16 anos, além de diversas escolas de engenharia, administração e arte, oferecendo opções de ensino superior de qualidade e com custos subsidiados.
0: Morar em Marselha é uma opção atraente para quem busca clima mediterrâneo, custo de vida inferior a Paris e ambiente multicultural, sendo ideal para amantes da vida ao ar livre, cultura e gastronomia. No entanto, exige cautela com a segurança em certas áreas. O trânsito é caótico e há desafios de moradia.
1: As pessoas em Marselha são conhecidas por serem calorosas, vibrantes e com um estilo de vida mediterrâneo descontraído, muitas vezes comparado ao Rio de Janeiro, priorizando o lazer e a socialização. A cultura local é diversa, solar, acolhedora e com os moradores valorizando refeições longas, o sol, o mar.
0: E um clima tão bom assim pede boa música. Maxi Priest com Wild World.

0: Música boa, lugar incrível. Marcélia possui um clima mediterrâneo caracterizado por verões quentes e secos e invernos amenos e moderadamente chuvosos. É uma das cidades mais ensolaradas da França, com mais de 300 dias de sol por ano.
1: Para visitar Marcélia, no sul da França, brasileiros não precisam de visto, mas devem apresentar passaporte válido, passagem de volta, reserva de hospedagem, seguro viagem e comprovação financeira.
0: E partimos de Marselha ouvindo The Chainsmokers, Closer.

0: canto de todos os cantos e continuamos conhecendo o mundo sem sair do lugar. Delfos, Grécia. Renomado sítio arqueológico, patrimônio mundial da Unesco, situado no Monte Parnaso, a cerca de 180 quilômetros de Atenas.
1: Na antiguidade, era considerado o centro do mundo e o principal santuário de Apolo, famoso pelo seu oráculo, onde a Pítia transmitia profecias divinas. O local atrai turistas por suas ruínas, como o Templo de Apolo, teatro e estádio.
0: O que significa Delfos? Na antiguidade, Delfos era sede de um grandioso templo erguido em honra do deus Apolo. Considerado símbolo da inspiração poética e profética, Apolo era venerado pelos povos gregos como o deus do sol, da beleza, da perfeição, da harmonia, do equilíbrio, da razão e a luz da verdade.
1: A moderna cidade de Delfos tem uma população pequena de aproximadamente 2.373 habitantes na cidade, cerca ali de 3.511 na unidade municipal. Entre ruínas antigas e história milenar, aqui no Canto de Todos os Cantos você ouve Pussycat Dolls, Stick With You.

0: canto de todos os cantos. Viver em Delfos, na Grécia, é imergir em uma atmosfera mística e histórica. Conhecida como umbigo do mundo, oferece um estilo de vida tranquilo, charmoso e focado na contemplação de ruínas arqueológicas, com vistas impressionantes de vales de oliveiras, combinando o legado do oráculo de Apolo com a natureza.
1: E a culinária em Delfos? É uma mistura autêntica da cozinha mediterrânea, baseada em peixes, carne de cordeiro, queijos, azeite de oliva ali feito mesmo na região e massas com ingredientes frescos, vinhos locais, uma delícia.
0: Morar em Delfos, na Grécia, é considerado moderado a acessível em comparação com grandes capitais europeias, oferecendo um custo de vida menor que Atenas ou ilhas famosas.
1: Como uma vila menor e turística, os gastos dependem da temporada. Mas aluguéis e alimentação são razoáveis, viu? O custo mensal pode girar em torno de 1.000 a 1.300 euros.
0: E a gente sabe que viagem gostosa tem boa música. Aumente o som. Jason Mraz na programação aqui do Canto de Todos os Cantos.

0: tanto de todos os cantos, assim como no Brasil, a educação pública na Grécia é gratuita em todos os níveis, da educação infantil ao ensino superior. Ambos os países entendem a educação como um direito de todos e um dever do Estado. No Brasil, assim como na Grécia, a escolarização é obrigatória a partir dos 4 anos.
1: A melhor época para ir à Grécia depende do seu objetivo, mas os meses de maio, junho e setembro são ideais para combinar praias, atrações e menos multidões, com clima agradável e preço mais acessíveis que o auge do verão.
0: Para aproveitar as praias e a vida noturna no pico e enfrentar muito mais gente e preços altos, é só você ir entre julho e agosto. Agora, para economizar e visitar Atenas sem lotação, abril ou outubro são ótimas opções.

0: e chegamos na Finlândia, o norte da Europa. Faz fronteira com a Suécia, com a Noruega e com a Rússia. País nórdico, devido ao frio intenso, a maior parte da população vive no sul, concentrando-se nos arredores de Helsinki.
1: Possui uma área total de aproximadamente 338.000 a 338.465 quilômetros quadrados. É o oitavo maior país da Europa em extensão territorial.
0: O território é caracterizado por cerca de 10% de água de lagos, e 69% de florestas, com uma população de cerca de 5 a 5,5 milhões de habitantes.
1: Esqueça a divisão mais habitual no Brasil de dias e noites, com cerca de 12 horas. Na Finlândia, há épocas com até 24 horas seguidas sem luz do sol.
0: Entretanto, conforme a estação do ano, o contrário também acontece no auge do inverno. Ou seja, o sol se esconde e fica escuro praticamente o dia todo. Em geral, o sol aparece pouco mais de 2 horas por dia entre dezembro e março.
1: Apesar disso, devido principalmente ao clima adverso, com frio intenso, a Finlândia permaneceu durante muito tempo pouco populosa, sendo até hoje um território esparsamente povoado.
0: Quando a música toca, ela aquece o corpo e o coração. Então, bora esquentar a nossa viagem. Never Let Me Go, Alok. 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

0: E a viagem segue aqui no canto de todos os cantos. A população finlandesa é uma das que menos crescem em todo o mundo. No ano de 2021, registrou-se uma taxa de crescimento populacional de apenas 0,26%, muito abaixo do índice mundial.
1: O envelhecimento da população é um fenômeno em curso, o que pode ser observado por alguns indicadores demográficos, como as baixíssimas taxas de natalidade e fecundidade e a alta expectativa de vida, cerca de 82 anos de idade. A idade mediana no país é hoje de quase 43 anos.
0: A Finlândia é considerada o país mais feliz do mundo devido a um forte estado de bem-estar social. Educação e saúde gratuitas, proteção social, alta confiança nas instituições e entre as pessoas, baixíssima corrupção, grande liberdade individual, igualdade social e forte conexão com a natureza. Fatores que geram segurança, estabilidade e qualidade de vida.
1: É um país desenvolvido, altamente industrializado, tem um PIB de 300 bilhões de dólares. O setor terciário responde pela maior parcela da economia, seguido da indústria, em que predominam ramos como o da produção de equipamentos tecnológicos e eletrônicos.
0: Eu não sei você, mas nossas viagens só ficam realmente completas ao som de boa música. E aqui, no canto de todos os cantos, na Conecta FM, você curte The Google Dolls com Iris.

0: e a viagem continua. O parlamento da Finlândia foi o primeiro do mundo a permitir que as mulheres concorressem às eleições, assim como os homens. A nova regulamentação foi aprovada em 1906 e passou a ter validade no pleito de 1907.
1: A Finlândia, especialmente a região da Lapônia, é um dos melhores lugares do mundo para avistar a aurora boreal, ocorrendo em cerca de 200 noites por ano entre setembro e abril.
0: A região da Lapônia, ao norte, é conhecida por muitos como o local de origem do Papai Noel e abriga a Vila do Papai Noel, que se tornou um importante destino turístico do país.
1: A língua principal de quase toda a população é o finlandês. A segunda língua oficial da Finlândia, o sueco, é a língua nativa de 5,5% da população.
0: Eu espero que você esteja curtindo essa nossa viagem, viu? E vem chegando aí música, Bad Company, If You Needed Somebody.

0: canto de todos os cantos. Uma curiosidade, desde 2010, internet é direito básico em terras finlandesas, ou seja, para quem não abre mão de viajar e se manter conectado, existe aqui excelentes alternativas para ficar online o tempo todo.
1: Em resumo, você vai conseguir atualizar suas redes sociais e manter a sua viagem online para todos os seguidores a maior parte do tempo.
0: Viajar para a Finlândia custa a partir de R$12.339 por 7 dias por pessoa. Esse cálculo inclui as passagens aéreas, hospedagem, seguro viagem, alimentação, transporte, chip de celular e atrações em uma viagem de 7 dias durante a baixa temporada. Lembrando que a moeda que circula por aqui é o euro.
1: Chegamos ao final de mais uma viagem e eu confesso que eu já tô com saudade, Mônica.
0: Ah, eu também, Gi. Mas como sempre, conhecemos lugares incríveis que vão deixar saudades. Até o nosso próximo encontro. Valeu, beijos.
1: E para finalizar em grande estilo, você ouve I Do. Valeu, ouvintes. Beijo, Mônica.

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1: 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Olá, excelente terça-feira para você. No ar, Madrugada Conecta. Mais uma madrugada recheada das melhores músicas para você que aprecia o melhor. Muito prazer. Eu sou Mônica Braga e sigo por aqui até às 7 horas da manhã. Hoje, 25 de agosto de 2026. Eric Clapton abre o programa com Tears in Heaven.

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1: Conecta FM, 1 hora e 8 minutos.

0: E agora você que está ouvindo uma boa música também confere informação. O ministro Flávio Dino, do Supremo Tribunal Federal, determinou que emendas parlamentares destinadas por presidentes de partidos sem mandato e por ex-parlamentares sejam consideradas nulas. Isso significa que essas pessoas não podem mais destinar recursos do orçamento federal. A Câmara e o Senado terão que desconsiderar eventuais pedidos feitos por dirigentes partidários sem cargo eletivo ou por quem já deixou o Congresso. A decisão faz parte das medidas para aumentar a transparência e evitar a chamada terceirização de recursos públicos. Daqui a pouco eu volto com mais notícias.
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2: Conecta FM, 1 hora e 28 minutos.

David Foster, After the Love Has Gone, é música de qualidade, é você na frequência mais frequente. Donato e Stefano chegando com Estou Enamorado.

0: George Benson, Nothing Gonna Change My Love For You. E ainda o som de Chris de Burgh com Fly, fechando a primeira hora de hoje.
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0: Olá, seguimos em mais uma hora, Madrugada Conecta desta terça-feira com Mônica Braga. Kylie Minogue, mais uma da nossa programação, Especially for You.

My Nana Judge, I Want to Know What Love Is. 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George Michael, Carlos Whispers.

0: E agora você que está ouvindo uma boa música, também confere informação.
1: Começa a semana de mobilização para ajudar a encontrar pessoas desaparecidas por meio do DNA. A campanha vai até sexta-feira e terá 334 pontos de coleta em todo o Brasil. Familiares de pessoas desaparecidas podem fornecer material genético, que é cadastrado em um banco de dados. As informações são cruzadas com o DNA de pessoas encontradas sem identificação, vivas ou mortas. E se houver compatibilidade, o exame pode ajudar a confirmar a identidade. Em Campinas, os interessados devem procurar o Instituto Médico Legal, na Rua Barão de Parnaíba. Daqui a pouco eu trago mais notícias.
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3: 2 horas e 35 minutos.

Você curtindo o melhor som na melhor madrugada do seu FM. Michael Bolton, How Am I Supposed to Live Without You. Agora é a vez de Will to Power com I'm Not In Love.

Spirit Mix de Miracle of Love e o som de Roberto Carlos, Chegaste com Jennifer Lopes. É música, é informação, é qualidade na sua madrugada.

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2: Seguimos com a melhor música em mais uma hora desta terça-feira. Muito prazer. Eu sou Mônica Braga. Stevie Wonder, Latterly.

0: E agora você que está ouvindo uma boa música também confere informação. Quem passa por pedágios eletrônicos, o chamado Free Flow, agora tem uma forma mais fácil de saber se tem valor para pagar. A partir dessa segunda-feira, o aplicativo CNH do Brasil passa a mostrar as passagens registradas pelo motorista. O usuário consegue ver quando passou pelo pedágio, qual concessionária fez a cobrança e qual é o canal oficial para pagar. O Free Flow funciona sem cancelas. Câmeras e outros equipamentos identificam o veículo e a cobrança é feita eletronicamente. Hoje, 14 concessionárias já operam com o sistema no país. Você acompanha mais notícias durante a programação da Conecta FM e nas nossas redes sociais.
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2: Conecta FM, 3 horas e 31 minutos.

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1: 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Abrindo mais uma hora ao som de Atlantic Star com Alves.

0: E a partir de agora você acompanha as notícias do Madrugada Conecta. O governo federal estuda mudar a cobrança de pedágio em concessões de rodovias de baixo tráfego e criar categorias diferentes para veículos de passeio e caminhões leves. De acordo com a CNN, a proposta prevê separar a atual categoria 1, que reúne diferentes tipos de veículos, em duas faixas. Uma para caminhões leves de dois eixos e outra denominada comercial leve, destinada a carros de passeio e motos. Para a segunda categoria, a ideia é diminuir o valor cobrado do pedágio e, caso haja espaço financeiro, a tarifa poderá ser zerada. Porém, o estudo ainda está em andamento e não deve ser implementado neste ano. E logo mais eu trago outras informações.
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2: 4 horas e 31 minutos.

Você curtindo Genesis com Into the Deep. Quanta música e no ar, 24 horas. 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Do filme Titanic, Celine Dion, My Heart Will Go On.

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2: Já estamos de volta na Conecta FM, sintonizando emoções na madrugada. LTD com Chayon é mais uma que pinta por aqui.

0: E a partir de agora você acompanha as notícias do Madrugada Conecta. A Sociedade Brasileira de Pediatria publicou uma nota de alerta sobre o uso sem indicação e sem acompanhamento médico de medicamentos da classe dos agonistas do receptor GLP-1, conhecidos popularmente como canetas emagrecedoras, por crianças e adolescentes. Segundo a entidade, o uso inadequado pode aumentar a frequência e a gravidade de eventos adversos, como déficit de crescimento e desenvolvimento, desidratação, perda de massa muscular, pancreatite aguda e problemas na vesícula. O SBP também afirmou que o uso com finalidade estética pode servir de gatilho para transtornos alimentares e destacou que adolescentes com peso adequado não devem usar essas medicações. E eu fico por aqui e mais informações você confere no jornal Manhã Conecta.
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2: 5:35.

Você curtindo o som de Richard Marx com High Here Waiting, a sintonia certa para quem entende de boa música. É sempre bom ter você aqui. BJ Thomas é mais uma com Rock and Roll Lullaby.

0: Agora são 6 em ponto.
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4: E aí, tudo bem com você? Bom dia, lindo amanhecer. Hoje, terça-feira, 25 de agosto de 2026. Sintonizando sempre o seu melhor momento. Dental Gelberg com Langer. Bom dia.

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2: Hirsutismo é o crescimento excessivo de pelos grossos e escuros nas mulheres em áreas do corpo onde apenas homens deveriam tê-los. Essas áreas são: lábio superior, região do bigode, queixo, áreas das costelas, peito e ao redor dos mamilos, barriga, costas e coxas. É uma condição muito comum, afetando uma em cada 10 mulheres antes da menopausa. Quais são as causas do hirsutismo? Muitas mulheres têm hirsutismo devido à sua genética, ou seja, possuem mães ou irmãs também com excessos de pelos. Outras têm hirsutismo devido aos altos níveis dos hormônios masculinos no sangue, ou andrógenos. A principal condição que leva ao hirsutismo em mulheres é a síndrome dos ovários policísticos. Contudo, existem outras causas menos frequentes, como tumores de ovário e doenças das glândulas adrenais. Na dúvida, procure um endocrinologista. Eu sou doutora Paula Perches Ortolani, CRM 117-478, endocrinologista, professora da Faculdade São Leopoldo Mandique. 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
5: Olá, já estamos de volta, você viajando pelo mundo através das melhores músicas. Que você tenha uma terça-feira cheia de muitas inspirações. Por aqui, o som de Deb Gibson, Lost in Your Eyes.

0: Dub Grey com Who's Loving You e ainda Dionne Warwick. Quanta qualidade, quanta música, hein? É a sintonia certa.
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3: Olá, bom dia, Conecta FM, que bom ter você aqui. Vamos juntos, abrindo o último bloco de hoje ao som de Andrew Gervitz. Classic.

Chicago, You Are the Inspiration. E assim finalizamos mais uma edição do Madrugada Conecta. Tenham todos uma linda terça-feira, agora muito bem informado com o Jornal Manhã Conecta. Cat Stevens com Father and Son é a última de hoje.

0: 6:58.
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4: Bom dia, hoje é terça-feira, dia 25 de agosto de 2026 e o Jornal Manhã Conecta está no ar. Você também pode nos acompanhar pelo aplicativo da Conecta FM, pelo YouTube, na sua TV Conecta local ou pela NET no canal 13. Nos trabalhos técnicos temos Juliano Marangon e Agnaldo Costa. Eu sou Jaqueline Bonum.
5: E eu sou Gabriela Rando e vamos ao Que é Notícia nessa manhã.
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5: Flávio Dino autoriza a Polícia Federal a acessar dados de operação contra a produtora do filme Dark Horse.
4: Pablo Marçal tem recurso rejeitado no TRE de São Paulo e segue inelegível até 2032.
5: Operação mira ladrões de alianças e receptadores de ouro na capital paulista.
4: Estados Unidos endurecem sanções contra o Irã.
5: Reino Unido libera tecnologia sigilosa de mísseis para a Ucrânia.
4: E no esporte, a votação para a criação da SAF da Ponte Preta é adiada, com oposição pedindo a renúncia de toda a diretoria do clube.
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4: O ministro Flávio Dino, do Supremo Tribunal Federal, autorizou a Polícia Federal a ter acesso a informações de uma investigação que envolve a produtora responsável pelo filme Dark Horse, que assina a biografia do ex-presidente Jair Bolsonaro. A investigação começou em São Paulo e apura contratos da produtora Go Up Entertainment com a Prefeitura da capital.
5: O caso também envolve o envio de R$2 milhões em emendas parlamentares para o Instituto Conhecer Brasil, entidade ligada à produtora. Esses recursos foram destinados por meio de emendas do deputado Mário Frias e estão sendo investigadas por uma possível irregularidade na finalidade do dinheiro público. O caso chegou ao STF depois de uma representação da deputada Tabata Amaral.
4: E essa apuração também ganhou força depois que o site The Intercept revelou uma conversa em que o senador Flávio Bolsonaro teria pedido dinheiro ao empresário Daniel Vorcaro para ajudar a financiar as gravações do filme. Na época, o senador produtor negou qualquer irregularidade e afirmou que os recursos utilizados na produção eram privados. Agora, com autorização de Dino, a Polícia Federal poderá consultar os dados já levantados pela Polícia Civil de São Paulo para aprofundar a investigação.
5: E além disso, o STF anulou as indicações de emendas feitas por dirigentes partidários sem mandato e por ex-parlamentares. A Câmara e o Senado terão que comunicar às áreas técnicas para que essas indicações não sejam usadas na execução de despesas públicas.
0: O ministro Flávio Dino, do Supremo Tribunal Federal, anulou as emendas indicadas por dirigentes partidários e as indicadas por ex-parlamentares. Decisão que vale para os presidentes de partidos que não sejam parlamentares e também para quem exerce mandato, mas atualmente não está em cargo eletivo. O entendimento do ministro é o de que essas indicações não podem ser usadas como fundamento para a execução de despesas públicas. Ainda em julho, o ministro já tinha notificado os 21 partidos para que dessem explicações sobre a gestão das emendas. Na época, classificou a prática como terceirização de emendas. Isso porque eram presidentes de partidos, de fora da Câmara ou do Senado, que poderiam estar indicando a utilização dos recursos. Em resposta, os dirigentes disseram ou que não havia essa indicação ou que tratava-se apenas de uma recomendação. Agora, o ministro Dino entendeu que essas pessoas sem mandato não têm essa competência para indicar, distribuir ou alocar emendas. E mais, que as indicações feitas não devem ser consideradas no processo orçamentário, inclusive com a invalidação dos documentos, dos ofícios, das planilhas e das tabelas apresentados por eles, e que em caso de descumprimento vai ter responsabilidade disciplinar. As áreas técnicas da Câmara e do Senado ainda serão notificadas dessa decisão. Da Rádio Nacional em Brasília, Priscila Mazenotti.
4: O Tribunal Regional Eleitoral de São Paulo manteve a inelegibilidade de Pablo Marçal até 2032. A decisão foi tomada pelo presidente do TRSP, José Antônio Manfré, que não aceitou o recurso especial apresentado pela defesa do ex-candidato à Prefeitura de São Paulo. A decisão também manteve a multa de R$ 420 mil aplicada a Marçal. Ele foi condenado por uso indevido dos meios de comunicação durante a campanha eleitoral de 2024.
5: Na mesma decisão, o tribunal também negou um recurso apresentado pelo Ministério Público Eleitoral. O órgão queria que Marçal também fosse condenado por captação e gastos ilícitos de recursos e por abusos de poder econômico. Nesse ponto, o tribunal manteve o entendimento de que não havia provas suficientes para uma condenação por abuso de poder econômico. Segundo a decisão, ficou comprovada a prática de uso indevido dos meios de comunicação, mas as provas do processo não seriam suficientes para caracterizar o abuso de poder econômico.
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4: Uma operação da Polícia Civil de São Paulo investiga um esquema de roubo e revenda ilegal de alianças de ouro na capital. A justiça determinou o bloqueio de mais de R$ 34 milhões ligados aos investigados.
6: A Polícia Civil de São Paulo cumpre nesta segunda-feira 28 mandados de busca e apreensão e 4 de prisão contra suspeitos de roubo e receptação de alianças de ouro. A justiça determinou o bloqueio de mais de R$ 34 milhões em contas e bens dos investigados. A Operação Ouro Reverso 2 cumpre mandados nas ruas de bairros da capital paulista e de Guarulhos. Um dos alvos é a região conhecida como Círculo de Fogo, no centro da capital, onde empresas compravam e derretiam as joias roubadas. Segundo o diretor do Departamento Estadual de Investigações Criminais, Ronaldo Saeg, o objetivo é desmantelar todo o circuito criminoso do ouro.
7: Da subtração por meio de furto ou roubo, passando pelos intermediários até chegar nas empresas que acabam comprando esse ouro sabendo ser de origem criminosa, em razão de como ele chega, através de intermediários que também são criminosos. Essas empresas criminosamente acabam fundindo esse ouro, transformando em novas peças, são revendidas uma vez na mão de compradores, passam a ser vítima novamente, retroalimentando esse circuito criminoso.
6: O diretor destaca a importância da apreensão milionária.
7: A gente está fazendo a apreensão também de 34 milhões em bens dos investigados, através de uma investigação financeira e tempo por finalidade tirar também esse fluxo financeiro dessas empresas, que também são objetos da investigação de hoje.
6: A primeira fase da Operação Ouro Reverso aconteceu em maio de 2025, quando a polícia prendeu Rony Gonçalves, apontado como principal negociador de objetos de ouro roubados. Segundo as investigações, ele integrava o esquema comandado por Suedna Barbosa Carneiro, a maninha do crime, que dava apoio a quadrilhas da região. Da Rádio Nacional em Brasília, Renato Ribeiro.
5: O aplicativo CNH do Brasil agora permite consultar as passagens pelos pedágios FreeFlow. Nele é possível ver a tarifa, a concessionária responsável e o canal indicado para fazer o pagamento.
8: Motoristas já podem consultar pelo aplicativo CNH do Brasil as passagens registradas nos sistemas de pedágio eletrônico, conhecidos como FreeFlow. A funcionalidade foi liberada nesta segunda-feira e reúne em um único ambiente dados de rodovias federais e estaduais, com a concessionária responsável e o canal indicado para pagamento. Para o ministro dos Transportes, Jorge Santoro, a mudança pode ajudar a reduzir as fraudes.
9: Mesmo quem tinha tag, não tinha onde conferir e aonde contestar se ele passou realmente. Imagine uma pessoa pegou seu carro, passou pelo pórtico e você nem sabia que ela andou com seu carro. Às vezes era uma placa clonada, então isso acontecia. Agora a gente vai diminuir muitas fraudes, vai dar mais segurança jurídica e muito mais transparência.
8: O aplicativo passa a reunir o histórico completo de passagens desde que a primeira concessionária adotou o FreeFlow no país, com notificação em até 24 horas após cada nova cobrança. Ou seja, o aplicativo mostra não só as passagens novas, mas também as mais antigas. Ele carregou o histórico desde o início da operação do FreeFlow no Brasil para que o motorista consiga consultar passagens de anos anteriores. Segundo o Ministério, quase metade dos motoristas de rodovias federais já quitou as pendências e teve as multas retiradas, mas a adesão ainda é baixa em São Paulo, Minas Gerais e Mato Grosso. Uma concessionária responsável pelo Rodoanel Paulista ainda não assinou o contrato com o SERPRO e segue fora do sistema. Por isso, não pode aplicar multas enquanto durar a pendência. A integração ao aplicativo também depende da adesão de cada concessionária aos pórticos de FreeFlow, como explica o diretor-presidente da Associação Brasileira de Concessionárias de Rodovias, Marco Aurélio de Barcelos.
10: A regulamentação do CONTRAN, ela diz que para que um pórtico funcione, é necessário que haja essa interoperabilidade. Então, na medida em que mais concessionárias ingressem, tragam seus pórticos de FreeFlow, a gente vai ter tudo isso, sem dúvida, no âmbito da CNH do Brasil.
8: Quem já pagou multa por tarifa não quitada pode pedir ressarcimento pela ANTT. Já são cerca de 3 mil pedidos, sendo 2 mil já processados. Com a ferramenta, o prazo volta a ser o padrão, 30 dias após a notificação. Neste momento, ainda está em vigor um período de transição e regularização do sistema. Uma resolução do CONTRAN estabeleceu que até 16 de novembro deste ano, os usuários poderão regularizar as tarifas incluídas pela regra de transição, sem a aplicação das penalidades de trânsito decorrentes do não pagamento. Atualmente, 14 concessionárias operam de forma integrada ao sistema. O aplicativo CNH do Brasil soma mais de 81 milhões de usuários no país. Da Rádio Nacional em Brasília, Pedro Lacerda.
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5: Rodovia dos Bandeirantes tem bastante movimento na saída da capital no sentido interior. O motorista encontra lentidão com velocidade média de 14 km por hora. Quem segue pela rodovia Professor Zeferino Vaz, na altura de Paulínia, deve redobrar atenção. Por conta de obras na pista, o trânsito está mais carregado nesta manhã. Ainda na região de Campinas, o anel viário Magalhães Teixeira apresenta tráfego lento, reflexo do horário de pico. Na região de Araras, rodovia Anhanguera também tem um movimento intenso, com velocidade média de 31 km por hora. E próximo a Batatais, na rodovia Altino Arantes, o tráfego segue normal, velocidade de 55 km por hora.
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4: O Reino Unido anunciou que deve permitir que a Ucrânia produza em seu próprio território os mísseis Storm Shadow, usados pelos ucranianos contra alvos militares russos. A arma é desenvolvida em parceria com a França, onde recebe o nome de Scalp. O objetivo é dar mais autonomia militar à Ucrânia, que hoje depende dos países aliados para receber armamentos de longo alcance. Mas isso não deve mudar a guerra de uma hora para outra.
5: Cada míssil custa cerca de 7 milhões de reais e a Ucrânia ainda precisa montar toda uma estrutura industrial para produzir essas armas em grande escala. O país já conseguiu avançar bastante na fabricação de drones e outros equipamentos militares, mas ainda depende do Ocidente para sistemas mais sofisticados, principalmente os mísseis usados para interceptar ataques russos. Um dos principais exemplos são os Patriot, fabricados nos Estados Unidos.
4: A medida britânica também provocou a reação da Rússia, que acusou o Reino Unido de aumentar a sua participação no conflito. E além do apoio britânico, a União Europeia anunciou mais de 36 bilhões de reais em ajuda militar para a Ucrânia. Mais da metade desse dinheiro será destinada à área de defesa, principalmente para reforçar a proteção aérea e aumentar os estoques de mísseis e munições.
5: Os Estados Unidos ampliaram as ameaças de novas sanções contra o Irã. A medida mira 5 setores considerados estratégicos e faz parte de uma tentativa de aumentar a pressão econômica sobre o governo de Teherã. Segundo o Departamento do Tesouro americano, mais de 60 empresas, pessoas e embarcações de vários países poderão ser alvo das sanções por ajudar o Irã em áreas como tecnologia nuclear e desenvolvimento de mísseis.
4: E essas medidas atingem setores como ativos digitais, tecnologia, ouro, aviação e transporte marítimo. E a ideia é dificultar o acesso do Irã a recursos financeiros e também reduzir as receitas que ajudam a manter a economia do país. O secretário do Tesouro dos Estados Unidos, Scott Bessent, afirmou que o governo pretende adotar uma estratégia de vazamento zero e advertiu que países e empresas que ajudarem o Irã poderão sofrer consequências. Segundo ele, instituições envolvidas em lavagem de dinheiro em nome do país podem até ser excluídas do sistema financeiro baseado no dólar.
5: Ao mesmo tempo em que os Estados Unidos aumentam a pressão, a economia iraniana enfrenta dificuldades. O real, moeda do país, atingiu uma mínima histórica e passou a ser negociado por mais de 2 milhões de reais para cada dólar no mercado paralelo. A diferença em relação à cotação oficial chega a cerca de 29%.
4: E com a moeda mais fraca, os produtos importados ficam mais caros e a inflação aumenta. No caso dos alimentos, a alta de preços já passa de 100%. Para tentar acalmar o mercado, o presidente do Banco Central iraniano afirmou que o país tem reservas suficientes para manter o comércio funcionando.
5: Do lado iraniano, o presidente do parlamento, Mohammad Ghalibaf, criticou as ameaças americanas e afirmou que os Estados Unidos não teriam condições econômicas de restringir ainda mais as relações do Irã com outros países.
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11: Oi, ouvintes. As guerras começam a partir de uma estratégia. Mas algumas, depois de algum tempo, passam a ser movidas pela própria lógica do confronto. O Oriente Médio parece ter entrado nesse grupo. O presidente dos Estados Unidos, Donald Trump, apostou que uma demonstração de força produziria uma rápida capitulação do Irã e de seus aliados. Só que não. O cessar-fogo de 60 dias terminou sem um acordo de verdade, as negociações fracassaram e o Estreito de Hormuz continua no centro da crise, com o tráfego marítimo severamente reduzido. E é aqui que está um nó desse conflito. Quanto mais Washington aperta o circo econômico, mais aumenta o risco daquilo que Washington pretendia evitar. As novas sanções anunciadas pelos Estados Unidos atingem também empresas e países que negociam com o Irã, ampliando o conflito para além do campo militar. O problema é que o petróleo não tem ideologia. Quando a circulação pelo principal corredor desse insumo do mundo é ameaçada, o efeito chega ao preço dos combustíveis, ao transporte, à inflação e, finalmente, no bolso de quem está a milhares de quilômetros do Oriente Médio. Hoje, o preço do petróleo está na casa dos 93 dólares, depois de uma alta semanal de cerca de 5%, provocada justamente pelas incertezas em torno do conflito de Hormuz. E tem um outro fracasso. Trump também não conseguiu transformar sua diplomacia em paz em Gaza. Seu próprio enviado, Jared Kushner, terminou as novas conversas com Israel e o Hamas sem qualquer avanço, enquanto Israel rejeitou pontos centrais do plano americano. O que sobra disso tudo é uma perigosa combinação: força militar sem uma vitória definitiva, diplomacia sem acordo e sanções econômicas que podem aprofundar ainda mais a própria crise. Enfim, no Oriente Médio, começar uma guerra pode depender da força de uma superpotência, mas terminá-la exige algo muito mais difícil: saber negociar com quem continua de pé. E é justamente essa capacidade que Washington parece estar perdendo.
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4: E agora é a vez do tempo. Regiane Toselli está com a gente para contar tudo. Bom dia.
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12: Oi, Jaque. Oi, Gabi. Bom dia aos ouvintes da Conecta. Olha só, a semana começou com friozinho, né? E temperaturas mais baixas em São Paulo. E esse cenário deve continuar nos próximos dois dias. Mas a partir de quinta-feira, o tempo começa a esquentar e a tendência é de um fim de semana bem mais quente, com máximas passando dos 30 graus em algumas regiões. Enquanto isso, vamos aproveitar então esse friozinho aí, quem gosta. Em Marília, o dia será de sol entre muitas nuvens, com períodos de céu nublado. À noite, o céu continua com muitas nuvens. As temperaturas ficam entre 15 e 24 graus. Em Campinas e Indaiatuba, a previsão é parecida. Sol entre muitas nuvens, períodos de céu nublado e as temperaturas também variam de 15 a 24 graus. Em Araras, o sol aparece entre muitas nuvens com períodos de céu nublado e noite também nublada. A máxima chega aos 26 graus. E em Descalvados, termômetros ficam entre 14 e 28 graus. Regiane Toselli para o Jornal Manhã Conecta.
4: Agora são 7 horas 18 minutos e você confere notícias da sua região.
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4: O interior de São Paulo registrou um aumento de 28% nos casos de feminicídio no primeiro semestre do ano. E na região de Marília, a situação foi ainda mais preocupante. Os dados com Gisele Vequim.
13: Segundo dados da Secretaria de Segurança Pública de São Paulo, só em Marília foram registrados 6 casos em 6 meses, uma alta de 50% em relação ao mesmo período do ano passado. A maioria dos crimes aconteceu dentro de casa e teve como autores companheiros ou ex-companheiros das vítimas. Os levantamentos também apontam que muitos casos estão ligados à situação de violência doméstica, ciúmes e separações recentes. A falta de estrutura da rede de proteção, principalmente em cidades menores, também é uma preocupação. Em Marília, por exemplo, a Delegacia da Mulher atende centenas de ocorrências por mês, mas enfrenta falta de pessoal, enquanto os serviços de acolhimento não funcionam 24 horas. Vale ressaltar que, além de Marília, cidades vizinhas como Assis, Tupã e Presidente Prudente também seguem entre as áreas mais críticas do estado em relação à violência contra mulheres. Da Conecta Marília, Gisele Vequim.
5: Um delegado da Polícia Civil está sendo investigado pelo Ministério Público de São Paulo depois de policiais de 5 cidades do interior denunciarem dificuldades para registrar ocorrências e apresentar presos. Quem conta mais detalhes é Joy Welsh.
14: O delegado Erivan Vera Cruz, que atua em Jaguariúna e também faz plantões em Mogi Guaçu, é acusado de demorar para chegar às delegacias, atrasar registros e, em alguns casos, encaminhar as ocorrências para unidades mais distantes. Um dos casos mais recentes aconteceu em Itapira. A PM prendeu um suspeito de furto e levou o homem para a delegacia de Mogi Guaçu. Os policiais esperaram cerca de 4 horas até a chegada do delegado. Segundo o relato, Vera Cruz estava em casa e apresentava sinais de consumo de álcool. Ele teria recusado testes no bafômetro e no IML acabou multado. Mesmo com a confissão do suspeito e imagens de câmeras de segurança, o delegado entendeu que não havia situação de flagrante e não fez a prisão. Outro episódio ocorreu quando os guardas de Jaguariúna prenderam suspeitos de roubo em Águas de Lindóia, mas a ocorrência não foi registrada pelo delegado e acabou sendo encaminhada para outras cidades. Diante das denúncias, o MPSP abriu uma investigação. Policiais e outras testemunhas devem ser ouvidos. Da Conecta, em Mogi Guaçu, Joy Welsh.
4: E a Prefeitura de Limeira vai transformar um casarão histórico do centro da cidade em sede do Instituto de Previdência Municipal, o IPML. Mônica Braga.
15: O imóvel, conhecido como Casarão Dr. Antônio Cândido de Camargo, estava sem uso e foi tombado como patrimônio histórico da cidade. O prédio tem mais de 100 anos e já teve fundações importantes. Foi residência de um médico que marcou a história da Santa Casa de Limeira e depois sede da Prefeitura e da Câmara Municipal. Agora ele será restaurado para receber o Instituto. A ideia também traz uma economia para os cofres públicos, porque o IPML deixará de pagar aluguel e terá uma sede própria. Mas antes da mudança, o casarão precisa passar por uma grande reforma. O projeto prevê recuperar os elementos históricos, demolir ampliações que descaracterizaram o prédio e construir um novo bloco para garantir acessibilidade. O projeto básico de restauração já foi aprovado pelo órgão de patrimônio, mas ainda não há data para o início das obras. Com informações da Conecta FM em Araras, Mônica Braga.
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4: A seguir, governo propõe novo valor do salário mínimo para 2027.
5: E Braskem aprova recuperação extrajudicial para reestruturar dívida bilionária.
4: Agora 7:23.

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0: 7:25.
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2: A Braskem, uma das maiores empresas petroquímicas do país, anunciou que vai pedir recuperação extrajudicial. A decisão já era esperada pelo mercado e também afetou as ações da empresa na bolsa. Os papéis chegaram a cair 8% durante o pregão desta segunda-feira.
3: A empresa petroquímica Braskem aprovou um pedido de recuperação extrajudicial para renegociar dívidas de aproximadamente 11 bilhões de dólares, cerca de 56 bilhões de reais. A informação foi divulgada por meio de comunicado Fato Relevante, publicado nesta segunda-feira no site da companhia. A recuperação extrajudicial é feita diretamente com os credores. A ideia é negociar um plano de pagamento que depois deve ser homologado pela justiça. A Braskem afirmou que a recuperação extrajudicial não tem relação com obrigações com fornecedores, clientes e outros interessados. Essas continuam valendo normalmente. A medida tem como foco apenas os credores financeiros da empresa, ou seja, para quem ela deve. Em setembro do ano passado, a Petroquímica informou aos acionistas que havia contratado assessores para avaliar saídas para a situação econômico-financeira da empresa, segundo ela, impactada pelo ciclo de baixa da indústria. Em junho deste ano, a segunda vara de falências e recuperações judiciais da capital de São Paulo aceitou os pedidos para evitar cobranças por 60 dias para que credores convidados e a empresa pudessem negociar. Lembrando que a Braskem é a empresa responsável pelo desastre ambiental causado pela exploração de minas de sal em Alagoas. Em Maceió, o afundamento do solo causou prejuízo a várias famílias, inutilizando as moradias. Da Rádio Nacional em Brasília, Gabriel Brum.
0: O presidente dos Estados Unidos, Donald Trump, anunciou nesta segunda-feira que as tarifas sobre carros, caminhões, autopeças e aço importados do Canadá vão subir para 50% a partir de 1º de janeiro de 2027. Em uma publicação na rede Truth Social, Trump voltou a criticar o Canadá e afirmou que o país vem explorando os Estados Unidos há anos. Ele também reclamou das tarifas canadenses sobre agricultores e produtos agrícolas americanos.
2: Segundo o presidente, a nova tarifa de 50% vai atingir veículos de todos os tamanhos, autopeças e aço. Produtos fabricados nos Estados Unidos não serão afetados. Trump resumiu a medida dizendo: produza nos Estados Unidos e não haverá tarifas. O presidente americano também endureceu o discurso contra o país vizinho e afirmou que os Estados Unidos não precisam do Canadá. Segundo ele, os canadenses é que dependem do mercado americano.
0: A nova escalada acontece depois de uma série de tentativas frustradas de negociação entre os dois países. Na semana passada, Trump chegou a suspender por 3 dias a aplicação das tarifas, depois de afirmar que havia um entendimento preliminar. O primeiro-ministro canadense, Mark Carney, também havia falado em avanços importantes nas conversas.
2: As negociações, porém, fracassaram na sexta-feira. No sábado, os Estados Unidos começaram a aplicar tarifas de 50% sobre cerca de 20 bilhões de dólares em produtos canadenses. Em resposta, Carney anunciou tarifas de retaliação sobre produtos americanos. O primeiro-ministro canadense afirmou que o país foi atacado e que as medidas de resposta serão aplicadas dólar por dólar.
0: E entre os principais pontos de discussão estão as tarifas sobre automóveis, aço e alumínio, além do acesso ao mercado canadense de leite, aves e ovos, compras governamentais, energia, medicamentos e serviços digitais.
2: O Brasil oficializou um acordo do Mercosul para o comércio pela internet. A medida busca tornar mais simples as compras e vendas online entre os países do bloco.
3: As regras do acordo sobre o comércio eletrônico do Mercosul foram incorporadas pelo Brasil. A promulgação foi feita nesta segunda-feira e o texto publicado no Diário Oficial da União. O acordo foi firmado em 2021 em Montevidéu, no Uruguai, e aprovado pelo Congresso Brasileiro em dezembro de 2025. Com a promulgação, agora as regras começam a valer no Brasil. O objetivo é facilitar as transações online entre os 4 países do bloco: Brasil, Uruguai, Paraguai e Argentina. Nesse sentido, o acordo prevê o uso de assinaturas eletrônicas, desde que não sejam expressamente proibidas pela lei interna dos países. Além disso, estão proibidas taxas alfandegárias, que são cobradas quando um produto cruza a fronteira. A segurança das informações é destacada no texto do acordo. Os países devem adotar ou manter leis, regulamentos e medidas para proteger os dados dos usuários com base nos padrões internacionais. Ainda é possível a troca de informações e experiências nessa área. Além disso, os consumidores devem ser protegidos contra fraudes comerciais e contra comunicações, spams e propagandas enviadas sem autorização. Nesta segunda-feira, foi promulgada também uma emenda ao protocolo de Montevidéu sobre comércio de serviços do Mercosul, aqui tratando da prestação de serviços bancários e de seguros entre os países. O texto facilita o comércio do setor no bloco, com acesso aos sistemas de pagamento e transparência, mas deixando de fora bancos de fachada e paraísos fiscais. Da Rádio Nacional em Brasília, Gabriel Brum.
0: O ministro da Fazenda, Dario Durigan, informou que o salário mínimo previsto para 2027 será de R$ 1.741. O valor vai constar no projeto de lei orçamentária anual, que será enviado pelo governo ao Congresso Nacional. Se for aprovado, o novo mínimo vai representar um aumento de R$ 120 em relação ao valor atual de R$ 1.621. O reajuste nominal será de 7%, com um ganho real, ou seja, acima da inflação de 2,4%. O governo tem até o dia 31 de agosto para enviar a proposta de orçamento ao Congresso. Depois, o texto ainda precisa ser analisado e aprovado pelos parlamentares.
2: O cálculo do salário mínimo leva em conta dois fatores: a inflação medida pelo INPC acumulado até novembro do ano anterior e o crescimento da economia registrado dois anos antes. Se o valor de R$ 1.741 for aprovado, o novo salário mínimo começa a valer em janeiro de 2027. Na prática, o trabalhador recebe o valor reajustado no pagamento feito em fevereiro. O aumento também afeta diretamente benefícios do INSS, seguro-desemprego e abono salarial, já que esses pagamentos não podem ficar abaixo do salário mínimo.
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0: E o dólar começou a semana em alta, depois de ter caído no fim de semana passada, sendo cotado a R$ 5,15. No exterior, os investidores ficaram de olho nos Estados Unidos ao anunciarem novas sanções econômicas contra o Irã. E aqui no Brasil, o mercado também acompanha o cenário eleitoral. Pesquisas divulgadas na sexta-feira mostraram uma redução na diferença nas intenções de voto entre o presidente Lula e o senador Flávio Bolsonaro. E nesse cenário de incertezas internacionais e políticas, essas movimentações acabam influenciando o comportamento do dólar. Já o euro fechou cotado a R$ 6,00. No mercado de ações, o índice Bovespa teve mais uma alta, dessa vez de 0,5%, operando aos 171.906 pontos.
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2: Aposentados que não têm biometria facial cadastrada poderão voltar a contratar empréstimos. O objetivo é evitar que pessoas sem registro nas bases oficiais tenham dificuldade para acessar o crédito.
4: Os aposentados e pensionistas do INSS sem biometria facial podem voltar a contratar empréstimos consignados. O INSS tinha determinado a exigência do registro biométrico em agosto do ano passado para combater fraudes bilionárias, mas para não travar quem não tinha um cadastro nas bases oficiais, como Carteira Nacional de Habilitação ou Justiça Eleitoral, novas regras começaram a valer na semana passada. Agora a liberação é feita direto pelo aplicativo Meu INSS, com o uso dos dados bancários e a assinatura de um termo de autorização pelo segurado. Vale lembrar, a contratação não é permitida por telefone ou gravação de voz. O banco terá 20 dias para confirmar a transferência e até 7 dias úteis para informar os dados do depósito. Sem a confirmação no prazo, a operação é cancelada. O desconto no benefício só acontece depois que a documentação for enviada ao INSS. É bom ressaltar que a biometria facial, porém, não deixou de ser utilizada e nem pode ser uma alternativa para quem já tem a imagem nas bases do governo. Com informações da Agência Brasil, da Rádio Nacional em Brasília, Renato Ribeiro.
0: Um estudo do Fórum Brasileiro de Segurança Pública mostra que os casos de violência doméstica contra mulheres aumentam nos dias em que acontecem jogos de futebol. Segundo a pesquisa, os registros de lesão corporal dolosa, que é quando existe a intenção de ferir outra pessoa, crescem cerca de 29% nos dias de partida. Já os casos de ameaça aumentam 27%. Entre as mulheres de 15 a 29 anos, esse impacto é ainda maior. Nessa faixa etária, os registros de ameaças e agressões sobem em média 44% nos dias de jogos.
2: O levantamento analisou ocorrências registradas em São Paulo, Rio de Janeiro, Salvador, Belo Horizonte e Porto Alegre entre 2023 e 2025. Foram considerados dias de partidas do Campeonato Brasileiro, da Libertadores e da Copa Sul-Americana. Os pesquisadores explicam que os jogos não são por si só a causa da violência, mas funcionam como um fator de risco, porque podem se somar a situações de tensão já existentes dentro de casa.
0: E diante dos números, o estudo defende que os dias de grandes partidas sejam levados em consideração no planejamento das ações de segurança pública. A ideia é reforçar a prevenção e a rede de atendimento às vítimas nesses períodos. Os pesquisadores também defendem que os clubes de futebol participem mais ativamente de campanhas de conscientização e de combate à violência contra mulheres, aproveitando o alcance que tem junto aos torcedores.
2: Uma campanha está convocando parentes de pessoas desaparecidas para fazer coleta de material genético. A iniciativa ajuda a comparar os perfis de DNA com os de pessoas encontradas sem identificação.
5: Começou nesta segunda-feira a semana de mobilização nacional de coleta de DNA de familiares de pessoas desaparecidas. A iniciativa do Ministério da Justiça, em parceria com as Secretarias de Segurança Pública, busca cruzar os perfis genéticos dos familiares com os de pessoas encontradas vivas e falecidas, cuja identidade é desconhecida nos bancos estaduais, distrital e nacional. O objetivo é aumentar as chances de localização. Segundo o Sistema Nacional de Informações de Segurança Pública, só em 2025, mais de 85 mil pessoas constavam como desaparecidas, enquanto 57 mil foram encontradas. Ao longo desta semana, 334 pontos de coleta de DNA estarão disponíveis nos 26 estados e no Distrito Federal. Os familiares interessados em participar devem apresentar documento de identificação e as informações do boletim de ocorrência do desaparecimento, contendo número, estado de registro e delegacia. A coleta é gratuita e indolor. O material coletado vai ser colocado no banco de dados para comparação com outros perfis genéticos que possam surgir no sistema. Vale ressaltar que o DNA coletado será utilizado apenas para fins de localização, ou seja, após a confirmação da identidade da pessoa desaparecida, haverá a retirada das informações genéticas do banco de dados. O Ministério da Justiça ressalta que, preferencialmente, devem comparecer aos pontos de coleta os familiares de primeiro grau da pessoa desaparecida, tais como pai, mãe, irmãos ou filhos. Com informações da Agência Brasil, sob supervisão de Vitória Elizabeth, da Rádio Nacional, no Rio de Janeiro, João Barbosa.
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6: Outro dia, uma aluna me perguntou: o que é poesia? Por que poesia se chama poesia? Eu disse a ela que quem até hoje melhor definiu poesia foi o poeta e crítico literário francês Paul Valéry. Ele disse: la poésie n'est qu'une grande hésitation entre les sons et les sons. A poesia não é senão uma grande hesitação entre som e sentido. A música das palavras se encontra com a profundidade das ideias para criar uma emoção única. O ritmo, as rimas e a musicalidade tocam o ouvido. As imagens e as ideias tocam o espírito. Um outro autor francês, Paul Verlaine, abriu seu poema intitulado Arte Poética com a frase: de la musique avant toute chose, a música antes de tudo. Embora não seja um grande conhecedor de literatura, minha ideia é que a diferença entre poesia e prosa é o fato de a poesia ter uma concentração maior de figuras de imagem e de som e ritmo. Veja esta primeira estrofe do poema Destino, de Cecília Meirelles. Pastora de nuvens, fui posta a serviço por uma campina tão desamparada que não principia nem também termina e onde nunca é noite e nunca madrugada. A música e o ritmo vêm da métrica de 8 sílabas em cada verso, da repetição do acento sempre na quinta e décima primeira sílaba e na repetição do som P, que chamamos aliteração. Veja que Cecília não diz em uma campina tão desamparada, que não começa, mas por uma campina e que não principia. Esse poema não tem rima. As figuras de imagem têm o objetivo de ativar na mente do leitor o fato de que as pessoas, olhando para o céu, têm a ilusão de que as nuvens são carneirinhos, o que combina com ser pastor, e que pastorear essas ilusões é um trabalho eterno, sem fim. A mensagem é que seu destino como poeta é sentir-se responsável pelas ilusões das pessoas comuns, mas longe delas e em uma missão eterna. O fato de ela projetar o seu próprio desamparo na Campina, Campina tão desamparada, tem o objetivo de aumentar sua solidão, longe das pessoas comuns que não são poetas. Como vemos, esse poema é um belíssimo exemplo da união entre som e sentido. Sou Antônio Soares Abreu, pesquisador em cognição e linguagem e professor do Grupo Mandic.
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0: Olha só que curioso, ao menos 4 estados norte-americanos, Idaho, Dakota do Norte, Utah e Tennessee, estão deixando bem claro na lei que uma pessoa não pode se casar legalmente com uma inteligência artificial. Isso ganhou atenção porque os chatbots estão ficando cada vez mais presentes na vida das pessoas. Existem usuários que desenvolvem vínculos emocionais com essas ferramentas e até plataformas que oferecem relacionamentos virtuais, cerimônias simbólicas e certificados de casamento. Mas esses documentos não têm nenhum valor perante a justiça.
2: A explicação é que, pela legislação americana, casamento é uma instituição civil entre pessoas físicas. Uma inteligência artificial não é considerada uma pessoa perante a lei, não tem personalidade jurídica e, portanto, não pode assumir os direitos e deveres de um cônjuge. E a discussão vai além do casamento. Os Estados Unidos também estão debatendo regras para controlar a forma como chatbots interagem com as pessoas, principalmente crianças e adolescentes, além de questões como dependência emocional e possíveis danos psicológicos.
0: Ou seja, conforme a inteligência artificial passa a ocupar um espaço maior no dia a dia, os governos também estão tentando definir até onde essa relação entre humanos e máquinas pode ir e quais os limites precisam existir na lei.
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0: 7:42 e seguimos com mais notícias regionais.
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0: Um adolescente de 14 anos foi apreendido após esfaquear um colega de 13 anos dentro de uma escola particular em Ribeirão Preto. As informações com Flávio Paradella.
7: Segundo a Polícia Militar, o ataque aconteceu durante um intervalo. O adolescente teria entrado em uma área da cozinha, pegado uma faca e atingido o colega nas costas. A lâmina ficou alojada e perfurou o pulmão. A vítima passou por cirurgia e está em estado estável. O adolescente disse à polícia que vinha sofrendo bullying e humilhações em um grupo de WhatsApp formado por alunos. A escola, porém, diz que as mensagens ocorreram fora do ambiente escolar e não caracterizariam uma situação sistemática de bullying. A instituição também informou que desligou o adolescente. O caso foi registrado como ato infracional análogo à tentativa de homicídio. O adolescente chegou a ser encaminhado à Fundação Casa, mas a justiça decidiu que ele vai responder em liberdade. A Polícia Civil continua investigando a origem da faca e as circunstâncias do ataque. Da Conecta Ribeirão Preto, Flávio Paradella.
2: Uma fazenda histórica de Campinas, que já pertenceu ao Barão de Enhumas e teve papel importante na produção de café, vai dar lugar a uma grande data center. E quem fala mais sobre isso é Baltazar Júnior.
8: A fazenda Pau D'Alho, às margens da rodovia Campinas-Mogi, foi fundada no fim do século XVIII e passou por diferentes ciclos econômicos, do açúcar ao café, depois pela produção de leite e até atividades culturais. O casarão, a antiga senzala, a capela e outras estruturas são tombados pelo município. Agora, a área será transformada em um complexo de tecnologia. O projeto da empresa Terra Nova prevê investimento inicial de US$500 milhões e capacidade de até 400 megawatts, o equivalente a cerca de 40% de toda a capacidade de data centers atualmente comissionada no Brasil. A previsão é que o empreendimento seja concluído em 2029 e atenda grandes empresas de tecnologia, principalmente com serviços de computação em nuvem e inteligência artificial. Apesar da transformação, a empresa afirma que os imóveis históricos serão preservados e há conversas com a prefeitura para restaurar o casarão. De Campinas, Baltazar Júnior.
0: Estão abertas as inscrições para o Festival da Canção de Porto Ferreira 2026. Quem tem as informações de como se inscrever é Renato Hi-Fi.
9: O festival acontece nos dias 17 e 18 de outubro, no espaço da Feirinha. Ele é aberto a cantores, compositores e bandas autorais de todo o Brasil. As inscrições ficam abertas até 20 de setembro. O evento terá apresentações ao vivo, premiação para as melhores composições e entrada gratuita para o público. Para se inscrever, é preciso acessar o link do edital, disponível no site da Prefeitura de Porto Ferreira, preencher o formulário e enviar dois arquivos: a música em formato MP3 e a letra da composição em PDF. Lembrando que as informações completas estão disponíveis no edital. O endereço do site é portoferreira.sp.gov.br. Da Conecta em Porto Ferreira, Renato Hi-Fi.
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0: No próximo bloco, pesquisa revela os impactos da gravidez na adolescência, nas oportunidades e autonomia de meninas.
2: E cantora Selena Gomez é processada por fraude de US$ 1 milhão.
0: Agora 7:46.
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12: Um fato bastante comum em português é dizer coisas como: ano passado eu operei a vesícula, ou eu reprovei em anatomia. Sendo que, na verdade, um médico operou minha vesícula e um professor me reprovou em anatomia. Embora a gente não perceba, essa construção acontece também em uma porção de outras situações diárias, como quando a gente diz: vou cortar o cabelo, quebrei a perna, o leite ferveu, ou o pneu do carro furou. Na verdade, alguém vai cortar meu cabelo, algo, um acidente, quebrou minha perna, o fogo ferveu o leite e foi alguma coisa, um prego, por exemplo, que furou o pneu do carro. Essas construções recebem o nome de construções inacusativas, frases em que o paciente ou objeto afetado por uma ação ocupa o lugar de sujeito antes do verbo, no início da frase. Em outras línguas, algumas dessas construções são interditas.

0: não são humanos costumam aparecer depois do verbo, como em faltou energia, vendem-se casas. Ninguém diz energia faltou ou casas vendem-se. Sou Antônio Soares Abreu, pesquisador em cognição e linguagem e professor da São Leopoldo Mandic.
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2: Engravidar ainda na infância ou na adolescência pode mudar completamente os planos de vida de uma jovem. Um levantamento da Plan Brasil mostra que essa realidade ainda tem um impacto muito grande, principalmente na educação e no mercado de trabalho. A pesquisa ouviu mais de 1.500 mulheres entre 19 e 29 anos e comparou quem teve filhos antes dos 19 anos com quem não passou por uma gravidez nessa fase da vida.
3: E os números chamam atenção. 6 em cada 10 mulheres que engravidaram na adolescência precisaram interromper os estudos. Entre as que não tiveram filhos nesse período, esse índice cai para cerca de 3 em cada 10. As dificuldades também aparecem na vida profissional. 8 em cada 10 entrevistadas disseram que já deixaram o emprego ou perderam uma oportunidade de trabalho porque precisavam cuidar dos filhos. Além disso, quase 3 em cada 4 mulheres relataram ter sofrido algum tipo de discriminação depois da gravidez, seja dentro da família, na escola ou até em serviços públicos.
2: Segundo a Plan Brasil, os dados mostram a importância de oferecer apoio para que essas jovens consigam continuar estudando, entrar no mercado de trabalho e tenham mais oportunidades de construir o próprio futuro.
3: Se você tem insônia e precisa de remédio para conseguir dormir, saiba que isso é mais comum do que parece. Um estudo brasileiro publicado na revista científica Sleep Science mostrou que cerca de 6 em cada 10 adultos com sintomas de insônia usam algum medicamento para dormir.
2: A pesquisa avaliou mais de 1.100 adultos. Entre eles, 694 disseram que usavam remédios para dormir. E uma parte importante, 442 pessoas, tomavam esses medicamentos praticamente todas as noites, entre 5 e 7 vezes por semana. Os pesquisadores também receberam uma relação bem clara. Quanto mais forte era a insônia, maior a chance de a pessoa usar o medicamento para conseguir dormir.
3: Mas tem um alerta importante: os remédios podem sim fazer parte do tratamento, mas a escolha do medicamento e o tempo de uso precisam ser avaliados por um profissional. E se a pessoa já usa o remédio regularmente, não deve parar por conta própria. Isso porque, dependendo do medicamento, uso prolongado pode levar à tolerância e até à dependência.
2: O estudo também destaca outra forma de tratamento, a terapia cognitivo-comportamental para insônia. Ela é uma das principais alternativas sem medicamentos e ajuda a mudar hábitos e comportamentos que podem estar atrapalhando o sono.
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4: Olá, hoje eu vim conversar com vocês sobre uma queixa muito comum dos pacientes que nos procuram: cansaço no rosto, nas duas laterais, uma de cada lado, quando vai comer alguma coisa dura, ou mesmo uma alimentação normal. Muitas vezes tem que parar, tem que fazer uma massagem, e a pessoa fica preocupada em saber se é um problema grave. A grande maioria das pessoas, elas sentem cansaço porque usam de uma maneira errada a sua boca. Então, uma das técnicas que você poderia usar e fazer na sua casa, que é uma coisa muito simples, é pegar uma bolsa térmica, dessas que vende na farmácia por 10, 15 reais. Você põe 1 litro d'água para ferver. Assim que ele ferveu, põe a bolsa lá dentro, deixa 5 minutos e coloca uma de cada lado do seu rosto. Deixa por 20 minutos. É importante você deixá-las por 20 minutos no rosto, para esta técnica, que é chamada de termoterapia, atuar nos seus músculos. Ele vai energizar os seus músculos e vai dar condição para você ter uma alimentação normal, uma mastigação normal. Eu sou o professor Dr. Antônio Sérgio Guimarães, responsável pela área de disfunção e dor orofacial da Faculdade São Leopoldo Mandic, CRO São Paulo 15.281.
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6: Bom dia, amigo.

0: A 24ª rodada do Brasileirão foi encerrada na noite de ontem com o confronto do Botafogo com o Atlético Paranaense no estádio Nilton Santos, no Rio. Foi a noite do colombiano Viveiros, que fez 2 dos 3 gols da vitória do time paranaense por 3-2. O atacante chegou a 16 gols na competição e assumiu a liderança isolada da artilharia, ultrapassando Pedro do Flamengo, que tem 15 gols marcados. Com o resultado, o Atlético chega a 45 pontos e encosta no vice-líder Flamengo, que tem 45 com um jogo a menos. E na noite desta terça-feira, começam as quartas de final da Copa do Brasil com uma única partida, que será o Clássico Mineiro entre Cruzeiro e Atlético, que vai lotar o Mineirão em Belo Horizonte. As outras 3 partidas serão na quarta e na quinta. Depois de faturar 24 milhões com a venda de Kaique, terceiro goleiro do time profissional, para o Sporting de Lisboa no fim de semana, ontem o Palmeiras encaminhou mais uma venda, aceitando a proposta do Manchester City de 225 milhões de reais pelo meia atacante Alan, de 22 anos. O acordo prevê ainda mais 15 milhões em bônus, podendo levar o valor da venda para 240 milhões de reais. O Palmeiras detém 90% dos direitos econômicos do jogador. Alan já não participará do jogo com o Santos amanhã no Nubank Park pela Copa do Brasil. O Guarani tem novo técnico. Na verdade, um velho conhecido da torcida bugrina que está de volta. Humberto Louser, ex-atleta do clube, onde também começou sua carreira de treinador em 2018, tem 46 anos e deve começar a trabalhar ainda hoje, preparando o elenco para uma verdadeira decisão no próximo sábado, quando, precisando da vitória, o Guarani enfrentará o Brusque no Brinco de Ouro. E a Assembleia Geral Extraordinária da Ponte Preta, sobre a constituição de uma sociedade anônima do futebol, a SAF, foi adiada após o presidente do Conselho Deliberativo receber 2 decisões liminares da Justiça de ações protocoladas pela oposição à atual gestão. Uma delas determinando que a sessão fosse acompanhada por um tabelião que registrasse os detalhes em ata e comprovasse a situação de regularidade de cada associado presente, além da gravação na íntegra da reunião. Como a ponte não estava preparada para cumprir esse tipo de situação, que a conclusão acabou sendo por prudência pelo adiamento para que, em nova data ainda a ser definida, a assembleia seja realizada de acordo com o que determinam as liminares da justiça. Mas vale registrar o clima tenso, com alguns tumultos registrados ontem dentro e fora do estádio Moisés Lucarelli, com muitos enfrentamentos entre membros da oposição com integrantes da diretoria executiva, sendo o vice-presidente Marco Antônio Eberlin o principal alvo dos opositores, que pediam em coro a renúncia do vice-presidente. Vamos aguardar, portanto, novos capítulos. Um bom dia a todos e até amanhã.
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2: A cantora e atriz Selena Gomez está sendo processada nos Estados Unidos por investidores da Wondermind, startup de saúde mental que ela fundou em 2021 com a mãe, Mandy Tiffey, e a empreendedora Daniela Pearson. Os investidores dizem que colocaram cerca de US$1 milhão na empresa porque receberam informações que, segundo eles, faziam a startup parecer mais promissora do que realmente era. Eles afirmam que a empresa prometia desenvolver um aplicativo e fechar parcerias com grandes marcas, mas que várias dessas iniciativas não teriam saído do papel.
3: E os investidores também alegam que não foram informados sobre os problemas financeiros e internos da Wondermind e só teriam descoberto a dimensão da crise depois de uma reportagem publicada em 2025. Agora, eles querem recuperar o dinheiro investido e também pedem indenizações e o pagamento dos custos do processo. Selena, a mãe dela, e a ex-sócia são citadas na ação. Mas é importante dizer que isso é uma acusação que ainda está sendo analisada pela justiça. Selena Gomez não foi condenada por fraude.
2: O advogado da atriz e cantora chamou as acusações de sem fundamento e disse que pretende pedir anulação do processo. A ex-sócia Daniela Pearson também nega as acusações.
4: Ah, não.

0: O Jornal Manhã Conecta fica por aqui. Você continua bem informado com notícias através da programação da Conecta FM, também pelas nossas redes sociais.
1: E quem nos acompanha pelo rádio aplicativo, continua com a Gisele Vecchini no Start Conecta. Uma ótima terça-feira.

0: Esse foi o jornal Manhã Conecta. Direção de jornalismo, Jaqueline Bonum.
1: 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Bom dia.
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2: Olá, pessoal. Claro que vocês já presenciaram, bem como eu, a infinidade de pessoas a filmar os shows a que participam. Basta ir a qualquer um deles e na sua frente não mais verá apenas cabeças, mas milhares de celulares apontados para o palco. Em geral, o que chama a atenção do fotógrafo são padrões, e há um tempo o que vemos é esse padrão. Me pergunto continuamente, será que essas pessoas irão assistir em casa essa gravação? Será que elas apreendem o mesmo conteúdo contemporaneamente? Quero dizer, será que conseguem apreciar o show tanto quanto manter a qualidade da gravação? Ok, elas querem uma lembrança daquele momento, mas aquele momento é diferente quando você observa o artista daquele em que você observa o artista pelo celular. O que será que realmente vale mais a pena? No mínimo são três situações. Você assiste ao artista e apenas ele com profundidade, você divide continuamente sua atenção entre o artista e o celular, ou você apenas se dedica à memória por meio do celular. Se você quiser memória, você precisará antes criá-la, e o advento da gravação é só uma prova concreta de que você se distraiu durante essa sua memória. O show. Valeu, gente. Abração.
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4: Muito bom dia para você, excelente manhã de terça-feira, hoje é 25 de agosto. Tá começando o Start Conecta com uma trilha sonora incrível para embalar o seu dia. E por aqui você também fica bem informado, tem destaques do Brasil e do mundo. Eu sou a Gisele Vequim e sigo com você até o meio-dia, abrindo a programação Ahá.

0: Na sequência, você ouviu Sarah McLachlan, Aria, e também Biquíni Cavadão, Dani. Conecta FM, bom dia.
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3: Vamos falar hoje sobre tipos diferentes de implantes, ou seja, implantes unitários ou implantes múltiplos. Implantes unitários ocorrem quando perdemos apenas um dente. E a melhor indicação é tirar esse dente que houve aquela falha, não conseguiu se preservar, e colocamos o implante no mesmo momento. É a melhor indicação que temos hoje, para preservar a estética e os contornos da parte de gengiva. Colocamos uma coroa provisória para o paciente. Os implantes múltiplos, muitas vezes o famoso protocolo, a gente remove todos os dentes, no mesmo momento colocamos os implantes e colocamos uma prótese sobre esses implantes. É o famoso protocolo com carga imediata. Eu sou Eduardo Santini, professor da São Leopoldo Mandique, CRO 62668.
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0: Olivia Dean, The Hardest Part, e tudo o que você ama ouvir toca na Conecta. Bom dia.
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0: Você tá ouvindo o Start Conecta, que é o melhor jeito de começar a sua manhã, né? Com alegria e muita música. E a qualquer momento tem notícias com o nosso jornalismo. Tá chegando, Xadê.

0: Cecilia Crew, My Life is Going On, fechando a primeira hora de música de qualidade. Uma linda terça-feira pra você.
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2: A banda Rolling Stones, hein? Os velhinhos mais roqueiros do mundo. Honky Tonky Woman.

0: Rolling Stones, Honky Tonk Woman.
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4: 9:01.
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9: Que bom ter você aqui comigo, curtindo essa manhã gostosa, de música boa, informação na medida certa. Esse é o Start Conecta. Seguimos com Pretenders.

0: Isn't She Lovely, Stevie Wonder. Eu adoro essa música. Esse aqui é o Start Conecta. E por aqui também tem informação direto da redação. Jaqueline Bonum, bom dia. É com você.
1: Olá, Gisele, bom dia. Cheguei com notícias. São Paulo confirmou os dois primeiros casos humanos de febre do Nilo Ocidental no estado. As pacientes são uma mulher de 34 anos de Ribeirão Preto, que já se recuperou, e uma jovem de 18 anos de São José do Rio Preto, que segue internada. Em Santa Catarina, uma mulher de 77 anos morreu após contrair a doença. A febre do Nilo é transmitida pela picada de mosquitos que adquirem o vírus ao picar aves infectadas. Em situações graves, a doença pode atingir o sistema nervoso e causar meningite e encefalite. Os locais de infecção dos casos estão sendo investigados. Daqui a pouco eu volto com mais informações.
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6: Sobre as vacinas, é fato ou é fake? É contraindicado vacinar pacientes com intolerância à lactose, pois a lactose está presente em algumas vacinas e pode gerar manifestações sérias. É fake. A intolerância à lactose é a deficiência de uma enzima no intestino para a digestão do açúcar do leite, a lactose. Vacinas injetáveis, mesmo que tenham lactose em sua composição, não são contraindicadas para intolerantes, pois não passam pela digestão. Portanto, é fake. Sou a doutora Clarice Milagres, professora da Faculdade São Leopoldo Mandique, Corém 256088. Meu Instagram é @claravacinas.
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0: Estamos de volta ao vivo na programação da Conecta FM. Quem segue com você sou eu, Gisele Vequim. Aumenta o volume, John Mayer.

0: Narada Michael Wallen, I Should Have Loved Ya. Se vamos juntos na Conecta FM, curtindo o que há de melhor em música.
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2: Nesta quinta-feira tem a 4ª Conferência Municipal dos Direitos da Criança e do Adolescente em Porto Ferreira. O evento começa às 8 horas na creche Henrique João, no Jardim Salgueiro, e é aberto à participação ao público. A conferência vai discutir propostas para melhorar as políticas públicas voltadas às crianças e aos adolescentes, além de debater a proteção e a garantia de direitos desse público.

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1: Tá curtindo a nossa programação? Eu quero saber, hein? A gente prepara tudo pra você com muito carinho, pra sua manhã ficar mais gostosa. Siga a gente nas redes sociais, @ConectaFM, manda sua mensagem, manda sua playlist, a sua música favorita, vamos conversar. Seguimos com James Blunt. 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

0: Pet Shop Boys e Elton John, Alone Again Naturally. A preferida, muito mais música por hora, Conecta FM.
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3: 10 horas e 1 minuto.
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0: Amanhã inteira você curte música boa e me faz companhia aqui no Start Conecta até o meio-dia. Bruno Mars. Oh.

0: 10,000 Maniacs, Because the Night, Conecta FM, a melhor playlist da sua manhã. Vamos receber a Jaqueline Bonum com destaques do Brasil e do mundo.
1: Oi, Gisele. O TikTok foi multado em mais de 150 milhões de reais no Brasil por falhas na proteção de dados de crianças e adolescentes. Segundo a Autoridade Nacional de Proteção de Dados, a plataforma não adotava medidas suficientes para proteger os menores. E além da multa, a empresa terá que pagar dados coletados de forma irregular e adotar mais restrições para usuários com menos de 16 anos. Quem acessar o TikTok sem criar uma conta também terá recursos limitados, como comentários, mensagens e transmissões ao vivo. A empresa ainda pode recorrer da decisão. Já já eu tô de volta.
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0: Excelente manhã para você que tá chegando agora na Conecta FM. Por aqui, sucessos de todos os tempos, muito mais música por hora. Então, aumenta o volume e aproveita. One Republic, Better Days.

0: Na sequência, a gente ouviu Spandau Ballet, Only When You Leave, e também Sophie Alice Baxter, Murder on the Dance Floor. 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
0: Que delícia saber que você tá aqui sintonizado, curtindo o melhor do som nacional e internacional. Eu sigo te fazendo companhia até o meio-dia. Dua Lipa.

0: Journey, Don't Stop Believing, fechando mais uma hora de música de qualidade.
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2: E a Assembleia Geral Extraordinária da Ponte Preta sobre a constituição de uma sociedade anônima do futebol, a SAF, foi adiada após o presidente do Conselho Deliberativo receber duas decisões liminares da Justiça de ações protocoladas pela oposição à atual gestão. Uma delas determinando que a sessão fosse acompanhada por um tabelião que registrasse os detalhes em ata e comprovasse a situação de regularidade de cada associado presente, além da gravação na íntegra da reunião. Como a ponte não estava preparada para cumprir esse tipo de situação, que a conclusão acabou sendo por prudência pelo adiamento para que em nova data ainda a ser definida, a assembleia seja realizada de acordo com o que determinam as liminares da justiça.
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4: 11 em ponto. Bom dia.
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7: Pirassununga lança no dia 5 de setembro o projeto Pirassununga pela Paz e pelos Direitos Humanos. O evento será das 9 horas ao meio-dia no Centro Comunitário do Jardim das Laranjeiras, com entrada gratuita. A programação terá apresentações musicais, dança, esporte, palestra da Defesa Civil e ações de saúde. A iniciativa busca aproximar os moradores e incentivar a convivência, a cidadania e o respeito.

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2: Start Conecta, a programação mais gostosa do seu dial, Beyoncé.

0: Jota Quest, dias melhores. Na Conecta FM, a Jaqueline volta com notícias. É com você, Jaque.
1: Oi, Gisele. Olha só que legal. Na madrugada dessa sexta-feira, quem olhar para o céu vai poder ver um eclipse lunar que vai deixar quase toda a lua escura. O fenômeno começa às 10h24 da noite de quinta, mas o melhor momento para observar será às 1h13 da madrugada, quando 96% da lua estará coberta pela sombra da Terra. E tem mais, viu? A região escurecida pode ganhar tons alaranjados ou avermelhados por causa da luz do Sol que atravessa a atmosfera da Terra antes de chegar à Lua. Para observar o eclipse, não é preciso nenhum equipamento especial. Basta olhar para o céu. Você acompanha mais notícias durante a programação da Conecta FM e nas nossas redes sociais.
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4: Use filtro solar. Não é apenas uma questão de vaidade, mas de saúde. 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
5: Quer dicas para um prato completo e saudável? Então vamos lá. Primeiro, aposte em grãos integrais. Eles possuem mais fibras, contribuem aí para um bom funcionamento do intestino, diminuindo a incidência de doenças como diabetes e regulando também os níveis de insulina. Aproveite também os benefícios das leguminosas: feijão, soja, lentilha, grão de bico, ervilha. Elas ajudam na saciedade, favorecendo então assim o controle de peso. E também auxiliam no funcionamento do intestino e no controle do colesterol. Escolha também frutas e vegetais coloridos, bem coloridos. Na alimentação, cada cor representa um tipo de fitonutriente com diferentes funcionalidades, né, para o nosso corpo. Então, por isso, priorize frutas e legumes da estação. Uma dica de praticidade são os congelados, que ajudam a preservar o alimento sem perder as propriedades.
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0: Seguimos com o que há de melhor em música no Start Conecta. Stanley Clark, Sweet Baby.

0: Nine Young Cannibals, também Taylor Swift e antes Jessie J. Seleção super especial do Start Conecta. Um ótimo dia pra você.
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0: Seguimos ao vivo com música de qualidade, informação na medida certa e muita alegria na sua manhã. Obrigada pela sintonia. Aumenta o volume, Cazuza, Bete Balanço.

fechando a nossa manhã juntos, encerrando o Start Conecta com Ashford & Simpson Solid. Muito obrigada pela sua companhia. É uma delícia saber que você tá aqui comigo, viu? Eu, Gisele Vequim, volto amanhã. Agora você fica com o Playlist Conecta e a Joy Welsh. Uma linda tarde para você e eu deixo uma última, hein? Para terminar lá em cima, Katy Perry. Tchau, tchau.

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1: Meio-dia e 2 minutos.
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1: Estamos ao vivo na sua melhor rádio, Conecta FM, nessa terça-feira, 25 de agosto de 2026. E já começamos o nosso playlist Conecta. Eu, Joy Welsh, te acompanho por aqui até as 16h com muito som bacana. Música boa, nacional, internacional e hits de todos os tempos. A gente já abre as portas de música boa para você com Alok, Table for Two.

0: em som de primeira, alegria na sua tarde, vibe lá em cima, você tá na rádio certa, Conecta FM. A gente curtiu o bom som de Barry White, Never Never Gonna Give Up, e também Titãs e Lizzo por aqui. E tudo isso e muito mais na Conecta FM.
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2: Aqui na Conecta FM tem música da melhor qualidade, o repertório escolhido a dedo para os amantes da boa música. Chegando o melhor para você com Pentatonic, Havana.

0: Boa tarde pra você. Agora a gente acabou de ouvir o som de U2 com Ordinary Love. Teve Benny e Super Lonely com Gus Dapperton. E também Kissy and the Sunshine Band, Keep It Coming Love. 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
2: Ferreiras já estão abertas e vão até 20 de setembro. O evento será realizado nos dias 17 e 18 de outubro, no espaço da Feirinha. Cantores, compositores e bandas de todo o Brasil podem participar, desde que apresentem músicas autorais. As melhores composições serão premiadas. Para se inscrever, é preciso acessar o formulário disponível no site da Prefeitura e enviar a música em MP3 e a letra em PDF.
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0: Chegando uma das melhores cantoras do mundo no playlist Conecta. Vamos ouvir a voz de Aretha Franklin. Jump to it.

0: E nesse primeiro bloco do Playlist Conecta, curtimos juntos o sucesso de Nico e Vince, Am I Wrong? Teve Mariah Carey, Inner Feelings, e Jorge Benjor com a sua brasilidade em país tropical. 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
2: Agora a gente vai num clássico, ouvir uma melodia gostosa, emotiva. Spinners, Could It Be I'm Fell in Love.

0: 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Spinners.
1: Uma hora e cinco minutos.
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4: Artigo publicado na revista Scientific Reports, conduzido na Faculdade São Leopoldo Mandic, em parceria com instituições de ensino brasileiras e do Reino Unido, demonstraram que o uso de inteligência artificial para a diferenciação de homens e mulheres a partir de radiografia dos dentes alcançou taxas de acerto entre 80% e 87% quando avaliadas imagens radiográficas de crianças e jovens, um grupo mais difícil para se estimar o sexo na prática pericial. O estudo pioneiro aponta potenciais aplicações para a área forense, especificamente no campo da odontologia legal, no qual poderá contribuir como uma ferramenta adicional para o processo de identificação humana quando for necessário. Um viva para a ciência e o progresso da sociedade.
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6: Olá para você que chega agora aqui com a gente na Conecta FM. Eu sou a Joy Welch, te levo nesse tour de música boa até às 16h com sucesso atrás de sucesso. E vamos com mais um super bloco especialíssimo, começando com Sam Smith, Dancing with a Stranger.

0: Você ouviu o som de Alessi Brothers, All for a Reason. E as notícias não param por aqui. A Gabriela Rando vem direto da redação para nos atualizar. Pode dizer, Gabi.
1: Olá, Joy. A Anvisa determinou a apreensão e proibiu a comercialização do bioestimulador de colágeno Sculptra após identificar casos de falsificação. Segundo a agência, a própria fabricante, a Galderma Brasil, informou a circulação de versões que não correspondem ao produto original. A análise apontou diferenças na embalagem, como a cor da caixa, que aparece branca nas unidades irregulares, enquanto a versão autêntica é comercializada em uma embalagem magenta. De acordo com a Anvisa, as divergências visuais foram suficientes para caracterizar a falsificação do produto. A medida vale para todos os lotes identificados como irregulares. E já eu volto com mais informações.
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2: Conecta FM, a sua melhor rádio, a FM certa pra você. Chegando Fergie, Big Girls Don't Cry.

0: Ouvimos agora com grande nostalgia Talk Talk, It's My Life. Teve Ultra Natê com Free e ainda Paul McCartney, Home to Us.
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7: O assunto de hoje é sobre uma doença muito comum no nosso meio, chamada dermatite seborreica. Ela corresponde a um quadro inflamatório da pele nas áreas ricas em glândula sebácea. O seu principal local de acometimento é o couro cabeludo, ocasionando um quadro vulgarmente chamado de caspa. Vários fatores podem levar a uma piora dessa patologia, como, por exemplo, estresse, mudança climática, calor e umidade local. O seu tratamento ele pode ser feito com vários tipos de medicamento, sempre visando o controle do quadro. Meu nome é Emerson Padovese, sou médico dermatologista e professor da Faculdade São Leopoldo Mandique, CRM 130-539.
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0: Conecta FM, feita para quem tem bom gosto, feita para você. Vamos com Freya Riding's Castles.

0: mais um bloco do Playlist Conecta, porque a trilha da sua vida tá aqui com a gente. Tivemos o som de Milky, Just the Way You Are. E ainda Backstreet Boys, I Want It That Way e Clyme Fisher, Love Changes. E eu retorno com você depois do intervalo comercial.
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2: 2:02.
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5: Santa Rita do Passa Quatro segue com ações de combate à dengue. As equipes realizam visitas a casas, vistorias e acompanhamento de áreas consideradas prioritárias para evitar a proliferação do mosquito Aedes aegypti. O trabalho também inclui ações de supervisão e orientação aos moradores. A população deve colaborar reservando alguns minutos por semana para eliminar recipientes com água parada e possíveis criadouros.

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2: Conecta FM, sua melhor opção em nostalgia, música boa e muita novidade no ar. Eu sou a Joy Welsh, este é o Playlist Conecta e você pode nos seguir nas redes sociais, @FM Conecta. Voltando à programação com a voz marcante de Justin Bieber, Love Yourself.

0: E no playlist Conecta rolou sucesso de Roxette, Spending My Time. Teve também Nando Reis, Sutilmente e Michael McDonald. E vamos de notícias com Gabriela Rando.
1: Olá, Joe, estou de volta. O Brasil vai ampliar sua capacidade de enfrentamento aos eventos extremos provocados pelas mudanças climáticas, com a criação de 3 novos laboratórios de monitoramento. Segundo o Centro Nacional de Monitoramento e Alertas de Desastres Naturais, o CEMADEM. De acordo com a proposta, o projeto inclui a implantação de um laboratório de chuvas, considerado o primeiro da América Latina, com a capacidade de monitorar precipitações intensas de até 300 milímetros, com maior precisão e detalhamento. A iniciativa busca aprimorar a previsão de eventos extremos, como enchentes e tempestades severas, que têm se tornado mais frequentes no país. E já eu trago outras informações.
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0: Você está na Conecta FM. Este é o playlist Conecta. Eu te acompanho até às 4 da tarde com som de primeira.

0: Por aqui passou Ariana Grande, Daydreaming, teve Culture Club com Everything I Own e ainda Alanis Morissette. 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
3: Chegando no playlist Conecta, música boa com John Secada. If You Go.

0: Fechando mais um bloco de sucessos no Playlist Conecta. Teve Bastille com Pompeii, Kitty Tunstall, Suddenly I See, direto do filme O Diabo Veste Prada. E também Capital Inicial, Eu Vou Estar.
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2: 3:01.
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0: E a gente segue no Playlist Conecta, na sua melhor rádio, Conecta FM. Já aproveita e segue a gente nas redes sociais, arroba FM Conecta. Eu já corro e chamo o som de Shawn Mendes, Heart of Gold.

0: Quem passou por aqui foi Creedence com Have You Ever Seen the Rain, desse clássico maravilhoso. Teve Djavan com Acelerou ao vivo e ainda Tyla Water. E as notícias não param por aqui. A Gabriela Rando vem direto da redação para nos atualizar. Pode dizer, Gabi.
1: Olá, Joy. Voltei com mais notícia. O governo de Donald Trump prepara uma medida que pode revogar os vistos de negócios e turismo de até 200 mil estrangeiros que solicitaram ou estão em processo de pedido de asilo nos Estados Unidos. Caso seja implementado, a ação será a maior revogação coletiva de vistos da história do país e deverá enfrentar contestações judiciais. O Departamento de Estado deve anunciar nas próximas semanas a revogação dos vistos B1 e B2 emitidos entre 2016 e 2026. A medida atingirá pessoas que tenham solicitado asilo ou estejam com os pedidos em andamento, segundo documentos obtidos pela agência Associated Press. E Joy, eu fico por aqui, mas a qualquer momento eu volto com outras informações direto da nossa redação. Quem quiser saber mais pode acessar as redes sociais da Conecta FM.
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0: Por aqui na Conecta FM, a gente segue com o melhor da música pra você. Sixpence None the Richer. Kiss Me.

0: A gente acabou de ouvir Tom Spey, teve The Farm e ainda The Weeknd. E eu sei que você curte muito com a gente, então não sai daí que a gente vai para um breve intervalo, mas já tá de volta.
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2: Porto Ferreira recebe neste sábado e domingo o Skate Contest Porto. A competição será realizada no Skate Park Lourenço Valente, na Vila Real, e vai reunir atletas em diferentes categorias. As inscrições já estão abertas e devem ser feitas pelo site da Prefeitura. Vale destacar que não haverá inscrição no local e cada participante poderá disputar apenas uma categoria. Os melhores colocados vão receber prêmios em dinheiro, com valores de até R$ 1.500 na categoria amador.
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3: Viajar com seu animal de estimação pode ser uma experiência agradável, com um planejamento adequado. Antes da viagem, acostume seu animal com a transportadora ou com um carro, tornando o ambiente familiar e confortável. 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Leve consigo os itens essenciais do seu pet, como comida, água, brinquedos e coleira com identificação. Com essas preparações, sua viagem com seu animal de estimação será tranquila e segura.
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0: Você que tá chegando por aqui no Playlist Conecta, direto da Conecta FM, a rádio dos melhores ouvintes. Eu sou a Joy Welsh. A gente fica por aqui até as 4 da tarde curtindo só música boa. Love Unlimited Orchestra. 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

0: Fechando bem demais a edição dessa terça-feira do Playlist Conecta. Teve sucesso de primeira com Liam Payne, For You, teve Billy Joel, My Life e ainda Scorpions, Dust in the Wind. Eu sou sua anfitriã, Joy Welsh. Obrigada por estar comigo até aqui. Amanhã, ao meio-dia, eu retorno e eu vou te esperar. Chegando Arthur Carvalho e o Top Conecta para ferver o seu final de terça-feira com música boa. Fui!
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2: Alegria de muitas festinhas. The Arcs, Sugar Sugar.

0: Sugar Sugar Deluxe.
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3: 4:01, boa tarde.
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2: Conecta, a FM dos melhores ouvintes. Ótima terça-feira para você. Hoje, 25 de agosto de 2026. A partir de agora, Arthur Carvalho. E começa também mais uma edição do Top Conecta. Sempre com o melhor da música para você e muita informação. Para começar o Top Conecta de hoje, New Kids on the Block, We On Tonight.

0: Conecta FM no Top Conecta David Bowie, As the World Falls Down, trilha sonora do filme Labirinto. Também Rita Lee, Reza e Elton John, Cold Heart, com a participação de Dua Lipa.
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0: Conecta FM, uma ótima tarde. No Top Conecta, Emily Sande, Next to Me.

0: Conecta FM no Top Conecta você conferiu Christopher, When I Get Old, Paul Young e também Genesis.
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0: Conecta FM, sempre com o melhor da música pra você. No Top Conecta, Lady Gaga, Love Drug.

0: Conecta FM fechando a primeira hora do Top Conecta com Phil Collins, You'll Be In My Heart. Também Go West, Lana Del Rey e Ivete Sangalo.
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2: 4:58.
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2: Conecta, a FM dos melhores ouvintes. Uma ótima tarde. Continua o Top Conecta, trazendo o Michael Jackson.

0: Conecta FM, no Top Conecta, você conferiu Ed Sheeran e Justin Bieber, I Don't Care, Marina Lima e Jamiroquai.
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0: Conecta FM, uma ótima tarde. Continua o Top Conecta, sempre com o melhor da música. Supertramp, Give a Little Bit.

0: Conecta FM no Top Conecta você conferiu Miles Smith, Stargazing, também Cliff Richard e For King and Country, com a participação de George Sparks.
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4: Olha, muita gente não sabe, né? Porque é algo que a gente faz involuntariamente, mas tirar um tempo para respirar é ótimo para a saúde. Tudo bem, a respiração, como eu disse, é um ato involuntário e automático, mas você já parou de verdade para respirar fundo? A respiração lenta e profunda é o melhor remédio para controlar a tensão. Em uma atualidade que as pessoas vivem estressadas, tomar alguns minutos para isso pode prover aí um relaxamento muscular, a redução da tensão crônica, diminuição das dores de cabeça, te ajudar numa situação extrema, ajudar em uma crise de ansiedade e até melhorar a qualidade do seu sono e do seu humor. Então, separe momentos do seu dia tão somente para prestar atenção na sua respiração, atentar-se aos movimentos de inspirar e expirar e conseguir minutos de calma e relaxamento pela oxigenação do cérebro.
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0: Conecta FM no Top Conecta, sempre o melhor da música pra você. Agora você confere Celine Dion, That's the Way It Is.

Conecta FM fechando mais uma hora do Top Conecta. David Guetta, Gone, Gone, Gone. Paloma Faith e Kiko Zambianchi.

0: Don't You Want Me, The Human League.
1: Horas e 58 minutos.
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2: Conecta a FM dos melhores ouvintes. No Top Conecta, John Legend, Everybody Knows.

0: Conecta FM e no Top Conecta, Ava Max, So and I. Também tribalistas Miley Cyrus e Tears for Fears. 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
0: Conecta FM, uma ótima noite. Continua o Top Conecta com The Hollies, Stop in the Name of Love.

0: Conect FM fechando mais uma sequência do Top Conecta, Timbaland e One Republic, Christopher Cross, All Right e também Maroon 5, Love Somebody.
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2: Ontem, o Palmeiras encaminhou mais uma venda, aceitando a proposta do Manchester City de 225 milhões de reais pelo meia atacante Alan, de 22 anos. O acordo prevê ainda mais 15 milhões em bônus, podendo levar o valor da venda para 240 milhões de reais. O Palmeiras detém 90% dos direitos econômicos do jogador. Alan já não participará do jogo com o Santos amanhã no Nubank Park pela Copa do Brasil.
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0: Conecta FM, uma ótima noite. No Top Conecta, Diana Ross, Upside Down.

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1: Conecta FM fechando mais uma hora do Top Conecta. Dua Lipa, Break My Heart, Frank Valli and the Four Seasons, December, e também Daniel Potter. Caroline Arruda trazendo as principais dicas para a sua agenda cultural.
2: Oi, Arthur! Muitas dicas boas para aproveitar a semana, viu? Últimos dias para visitar o Museu de História Natural no Bosque do Jequitibás, em Campinas. O

0: projeto reúne, além do museu, o Aquário Municipal e a Casa dos Animais Interessantes. Por lá, o público pode conhecer animais taxidermizados, fósseis, ossos, peixes de água doce e marinha, além de serpentes, lagartos e insetos. A visitação vai até esse sábado e a entrada custa R$2,50 a R$5. E fica o lembrete, o pagamento é somente em dinheiro.
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2: Sete horas, um minuto.
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3: Olá, hoje eu vim conversar com vocês sobre uma queixa muito comum dos pacientes que nos procuram. Cansaço no rosto, nas duas laterais, uma de cada lado, quando vai comer alguma coisa dura. Ou mesmo uma alimentação normal. Muitas vezes tem que parar, tem que fazer uma massagem e a pessoa fica preocupada em saber se é um problema grave. A grande maioria das pessoas, elas sentem cansaço porque usam de uma maneira errada a sua boca. Então, uma das técnicas que você poderia usar e fazer na sua casa, que é uma coisa muito simples, é pegar uma bolsa térmica, dessas que vende na farmácia por 10, 15 reais. Você põe 1 litro d'água para ferver. Assim que ele ferveu, põe a bolsa lá dentro, deixa 5 minutos e coloca uma de cada lado do seu rosto. Deixa por 20 minutos. É importante você deixá-las por 20 minutos no rosto para esta técnica, que é chamada de termoterapia, atuar nos seus músculos. Ele vai energizar os seus músculos e vai dar condição para você ter uma alimentação normal, uma masticação normal. Eu sou o professor Dr. Antônio Sérgio Guimarães, responsável pela área de disfunção e dor orofacial da Faculdade São Leopoldo Mandique, CRO São Paulo 15.281.
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7: Conecta a FM dos melhores ouvintes. Vamos partindo para a última hora do Top Conecta de hoje. E você confere Undercover, Baker Street.

0: Conecta FM no Top Conecta Ira, eu quero sempre mais, com a participação de Pitty, Selena Gomez, Back to You e The Jackson's Five. Caroline Arruda, trazendo as principais dicas para a sua agenda cultural. Boa noite.
1: Um mistério para resolver. Sete mulheres sob suspeita e uma boa dose de humor. Sete Mulheres e um Mistério, o musical, estreia nesta sexta-feira no Teatro Santander, em São Paulo. A trama começa na véspera de Natal, quando uma festa de família é interrompida por um assassinato. Isoladas em uma mansão, as sete mulheres precisam descobrir quem é o culpado antes que o próximo crime aconteça. O problema é que todas têm um motivo e um álibi nada convincente. Os ingressos já estão disponíveis no site simpla.com.br.
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1: Conecta a FM dos melhores ouvintes. No Top Conecta você conferiu George Ezra, Green Green Grass, Adele, Send My Love e Lenny Kravitz Again. E agora, Caroline Arruda, mais uma vez, traz as dicas culturais. Boa noite, Caru.
2: Os sucessos dos Beatles vão ganhar uma versão para a criançada. O projeto Beatles para Crianças comemora 10 anos de história com um espetáculo inédito no Teatro Multiplan Morumbi Shopping em São Paulo. O show tem repertório renovado, arranjos diferentes e até instrumentos inusitados. A proposta é aproximar os pequenos do rock e, é claro, dos clássicos da maior banda de todos os tempos. As apresentações acontecem de 19 a 27 de setembro e os ingressos já estão à venda em simpla.com.br.
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5: O maior fotógrafo brasileiro da história, Sebastião Salgado, fazia parte da famigerada agência francesa de fotografia, a Magnum. O jornal americano The New York Times o contratou então para cobrir os 100 primeiros dias de governo de Ronald Reagan em 1981. Ele, obviamente, não tinha ideia do que viria a acontecer no 69º dia, em 30 de março de 81, um atentado contra Reagan. Salgado chegara atrasado para um discurso em Washington e, por conta disso, encontrou toda a comitiva já de saída do evento. Ali naquele momento em que chegou para iniciar suas fotos, os disparos contra o presidente começaram a ocorrer. Salgado e um fotógrafo americano, Ron Edmond, flagraram esse atentado, ocupando as manchetes do mundo inteiro com as imagens que rendeu a Salgado uma pequena fortuna e a Ron Edmond o Pulitzer pelas fotos também. Tchau, gente, abraços.
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1: Conecta FM, uma ótima noite. No Top Conecta, Robbie Williams, Rock DJ.

0: Conecta FM e no Top Conecta você conferiu Surfaces, It Only Takes Two, Tina Turner e Robbie Williams. As principais dicas culturais com Caroline Arruda. Boa noite.
1: E fechando nossa agenda de hoje, do jazz ao blues, o ritmo de Nova Orleans toma conta de São Paulo. O Bourbon Street Fest chega a mais uma edição entre os dias 26 e 30 de agosto, reunindo música, gastronomia e a cultura da Louisiana. Criado em 2003, o evento se tornou uma tradição na capital paulista e promove um encontro entre artistas brasileiros e internacionais. As apresentações acontecem no Bourbon Street Music Club, em Moema. E para não perder e garantir seu lugar, é só acessar bourbonstreet.com.br.
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0: Conecta FM, essa foi mais uma edição do Top Conecta, sempre com o melhor da música para você. Fechando o Top Conecta de hoje, Leona Lewis, Blinding Love, Ambrosia e Pink, Just Give Me a Reason. Eu vou ficando por aqui. Na sequência, você fica com música de todos os tempos com José Luiz. Uma ótima noite.
1: Horas. Boa noite.
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3: Existem promoções o ano inteiro. E no mundo do vinho, o que acontece? Como você deve se beneficiar? Que cuidados tomar? Vou comentar um cuidado aqui com você. Cuidado com as promoções de vinhos brancos. Vinhos brancos muito antigos? Vinhos de 6, 7 anos, muito baratos, tome cuidado. Eles não resistem esse tempo todo. Nós vamos falar de tempo de duração, tempo de amadurecimento de vinho outro dia, mas já fica aqui um alerta para você. Promoção com vinho branco, muito barato, luz amarela, preste atenção. Saúde!
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1: Olá, salve, te encontrei outra vez. Música de todos os tempos começando agora. Balancinho gostoso, hein? Michel Bublé. Quando, quando, quando.

Michel Bublé. Quando, quando, quando. Música balançadinha, gostosinha. Nil Sedaka.

0: Next Door to an Angel e o Sedaka.
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0: Ele sempre foi um grande, grande artista. Esse ano ele morreu, mas sempre fez muito sucesso. Inclusive a filha canta muito bem. Neil Sedaka, Stairway to Heaven.

New Sedaka, Stairway to Heaven. Ele sempre cantou pra cima, pro futuro, pra sempre. Sinatra, Strangers in the Night.

Beatles, All My Lovin'. A banda Rolling Stones, hein? Os velhinhos mais roqueiros do mundo. Honky

Rolling Stones, Honky Tonk Woman. Lá de trás no tempo, hein? Da década de 60, Rolling Stones, Under My Thumb.

and they might turn Rolling Stone. A banda The Rollies, muito, muito ativa desde sempre. The Air That I Breathe.

Hollis, The Air That I Breathe. The Hollis, Long Cold Woman.

0: Lonco Woman, The Hollies.
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0: Música sensacional. Alan Parsons Project. Eye in the Sky.

Alan Parsons Project, Eye in the Sky. Alan Parsons Project fizeram uma música que tem uma letra sensacional e pelas razões mais lindas do mundo, Time.

Alan Parsons, Time. Direto dos anos 60, Herman Hammers, There's a Kind of Hush.

Simon Hammond, There's a Kind of Hush. Hammond, The End of the

Herman's Hermes, The End of the World. Ele fez sucesso desde os anos 60 e até hoje está na mídia. Tom Jones, It's No Use.

Elton John, I Who Have Nothing. E essa música é muito gostosa de ouvir. Kiss on My List foi inspirada em um termo que John Oates usava para descrever coisas.

He's on my list, Darryl Hall y Joe Notes. E aí, pessoal, legal? A gente se viu outra vez, vai se ver muitas mais. Forte abraço. Terminando aqui.

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1: Certa vez usei das cores de um ambiente para pintar as fotos que fazia. Como é que poderia ser isso? Vocês saberiam me dizer? Muito bem, basta você fazer as fotos em velocidades lentas enquanto se movimenta, ou mesmo enquanto movimenta a câmera. O resultado, com certa experiência, passa a ser razoavelmente previsível no geral, mas surpreendentemente agradável por suas misturas de cores. O que vemos numa fotografia deixou de ser o que era para ser a sua obra, seu olhar, suas apropriações gratuitas da vida. Afinal, você nem precisou pagar nada para obter aquela bela imagem, que um dia, quem sabe, você a venda para decorar uma sala alegre, um quarto carente ou um escritório.
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